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2: Flashback de bandas pra você, banda legal, pede pra ela voltar. Vai seguindo, Rogério Magrão e banda tá por aqui. Recaída certa, segue no som do bailão, bandas e companhia.
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1: Forçando a barra, Porto do Som tocou no Banda. Sim, depois do intervalo vem por ali os atuais. Tem Brilha Som, tem Danúbio Azul, só o melhor do bailão tocando aqui no Bandas e Companhia, que vai pro intervalo e volta já.
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1: Vem com Bandas, o Bandas é bom de ouvir. Vem por aqui os atuais, por Ti Maria. Tem Brilha Som, Batom Vermelho, Danube Azul, Pega o Busão e Vem. Bandas e Companhia, o som do bailão tocando pra você.
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0: Tem hora do Tchê, gurizada. Vem chegando o Tchê Barbaridade com o Lucas. 5 minutos na versão deles. O Márcio Correia cantando Cara de Cadela. Curte essa música aí, hora do Tchê.
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2: Aí, Márcio Correia. Música, música cara de cadela. Fechou mais uma sequência, depois do intervalo vem recordações de bandas por aqui, depois do intervalo.
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2: Vem com bandas, o bandas é bom de ouvir. Vem por aqui os atuais por ti, Maria. Tem Brilha Som, Batom Vermelho, Danube Azul, Pega o Busão e Vem. Bandas e Companhia, o som do bailão tocando pra você.
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0: Tem hora do Tchê, gurizada. Vem chegando o Tchê Barbaridade com o Lucas. 5 minutos na versão deles. O Márcio Correia cantando Cara de Cadela. Curte essa música aí, hora do Tchê.
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1: Aí, Márcio Correia, música cara de cadela. Fechou mais uma sequência, depois do intervalo vem recordações de bandas por aqui, depois do intervalo.
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1: Saideiras do Bandas e Companhia, a última sequência hoje. Corpo e Alma Mentirosa tem surtada nosso balanço. San Rafael Briguenta, San Marino, Cadeira Amarela. Tô indo, pra você um grande abraço. Até mais, tchau.

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8: Muito bem, senhoras e senhores. Atenção, meu Brasil varonil. Mais uma edição do Hora Livre chegando por aqui. Você de perto, de longe, em casa, no trabalho, viajando. A partir de agora, a gente vai viajando nas emoções aqui dos flashbacks dos anos 60 até 2019. E aí, que tal? Está preparado para conferir a programação de hoje? Separei uma playlist bem especial para hoje. Tenho certeza que você e toda a sua família vão curtir, vão gostar e vão viajar nas emoções com as nossas naftalinas de todo dia. A partir de agora, então, uma hora direto, sem intervalos, e a gente começa super bem. Olha essa guitarra. 1986, New Kids on the Block, Cover Girl.

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1: Hora Livre Flashback. Como a gente costuma dizer por aqui, não é questão de sermos velhos, é questão apenas de sermos clássicos. Esse é o lema aqui do nosso programa, Hora Livre Flashback. Uma hora direto, sem intervalos, e a gente já vai agora pro ano de 2019. Conferir o som Imagination de Foster the People.
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1: Hora Livre Flashback, para fechar muito bem o programa de hoje, agradecendo a você pela companhia, pelo carinho, valeu demais estar com você, foi muito bom. A gente se fala na próxima edição do Hora Livre, viu? Uma hora direto, sem intervalos. Eu adorei o programa de hoje, foi uma playlist super especial e na próxima edição, com certeza, vai ter mais. Tá preparado? Tá preparada? Já vai aí preparando, agendando pra gente conferir juntinhos por aqui, nessa rádio super especial. Inté, axé, amém. Aquele abraço, saúde e paz. O resto a gente corre atrás. Tchau, tchau.
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0: gente termina mais uma edição da Hora Livre. Foram 60 minutos de pura música sem intervalo, do jeitinho que você gosta. Mas fica tranquilo, logo mais tem muito mais por aqui. Valeu pela companhia e até a próxima.
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5: Na autoridade do nome de Jesus, ó Pai, nos colocamos agora diante de Ti para repreender a força do vício que está instalada em muitos corpos. Quanta gente se sente uma escrava em potencial. Gastam com o vício aquilo que poderia ser investido em casa, na família e até mesmo em outras necessidades para o corpo. Em nome de Jesus, queremos repreender agora a força desse vício, por mais encalacrada que ela esteja, por mais que essa pessoa não consiga sentir essa possibilidade, Senhor. Mas Tu és aquele que pode todas as coisas. Tu podes colocar agora um fim. Sim, Tu podes, Senhor Jesus, neste momento, quebrar essas correntes, estas fortalezas do vício. Eu sei em quem estou crendo e reconheço que Tu és poderoso para fazer infinitamente mais quanto a tudo que pensamos e pedimos. Em nome de Jesus. Amém.
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1: Graça e paz, sejam todos muito bem-vindos. Já está no ar o Madrugada com Deus. Eu sou seu irmão em Cristo, Ivan Vaz, e vamos juntos adorar a Deus. Lindas canções no seu rádio para você ouvir comigo. E a gente começa muito bem com a Elaine Martins, Jesus Voltará.

0: Você ouviu Maria Marçal, O Escudo. Continue ligado, Madrugada com Deus volta já.
1: Alguém disse que Enoque andou tanto com Deus que um dia Deus lhe disse: Enoque, você tem andado tão perto de mim, está tão longe de sua casa e perto da minha. Então, fique por aqui para sempre. Gênesis capítulo 5, versículo 24. Ei, o difícil não é Deus andar com você, mas você andar com Ele. O caminho para andar e estar mais perto de Deus é Jesus Cristo. Numa decisão completa com fé e arrependimento, a nova vida vai se tornando cada dia mais presente. Que cada dia possamos firmar ainda mais os nossos pés em direção à boa, agradável e perfeita vontade do Deus eterno e Criador. A exemplo de Enoque, que você seja ainda mais tomado por Deus, a ponto de você se sentir cada dia mais usado por Ele. Achegai-vos a Deus, e Ele se achegará a vós. Tiago, capítulo 4, versículo 8.
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1: Já estou de volta no Madrugada com Deus. Tem Gabriel Brito, Jesus sempre tem mais.

E você ouviu o novo som aqui no Madrugada com Deus. Escrevi. E agora tem essa linda canção para você ouvir comigo. A Gisele Cristina e Nicolas Henrique. Eu só quero adorar.

0: E você ouviu a Gisele, Cristina e Nicolas Henrique, Eu Só Quero Adorar. E agora vem nossos recados e eu volto já já.
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5: E o Madrugada com Deus já está de volta. Tem Larissa Santos, Meu Deus Não Falha.

0: Salmos 91. Aquele que habita no esconderijo do Altíssimo, à sombra do Onipotente descansará. Direi do Senhor: Ele é o meu Deus, o meu refúgio, a minha fortaleza, e nele confiarei. Porque ele te livrará do laço do passarinheiro e da peste perniciosa. Ele te cobrirá com as suas penas, e debaixo de suas asas te confiarás. A sua verdade será o teu escudo e broquel. Não terás medo do terror de noite, nem da seta que voa de dia, nem da peste que anda na escuridão, nem da mortandade que assola. 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
4: E o Madrugada com Deus já está de volta. Tem Tatiane Crespo cantando Pode Morar Aqui.

0: E você ouviu Marcele Barbosa, Me Manteve Vivo. Recados aqui da Rádio Madrugada com Deus, volta já.
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Entregue seus sonhos, seus projetos na mão daquele que sabe de todas as coisas. Entregue seu barquinho para Jesus.

0: Seu Vilmatos Nascimento, Se Não Fosse Jesus. E agora, Ricardo, eu volto já já.
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5: E o Madrugada com Deus já está de volta. Tem Soraya Moraes. Vou andar sobre as águas.

0: Deus do Impossível, Aline Barros, aqui no Madrugada com Deus. Recados e eu volto já já.
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0: De volta no Madrugada com Deus tem Marcos Salles, Um Chamado.

0: Mari Borges, Descansarei. E para você que está completando mais um ano de vida hoje, os meus parabéns e que Deus te abençoe. E agora vem nossos recados e eu volto já já.
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2: Salmos 91. Aquele que habita no esconderijo do Altíssimo, à sombra do Onipotente descansará. Direi do Senhor: Ele é o meu Deus, o meu refúgio, a minha fortaleza, e nele confiarei. Porque ele te livrará do laço do passarinheiro e da peste perniciosa. Ele te cobrirá com as suas penas, e debaixo de suas asas te confiarás. A sua verdade será o teu escudo e broquel. Não terás medo do terror de noite, nem da seta que voa de dia, nem da peste que anda na escuridão, nem da mortandade que assola.
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0: E volta no Madrugada com Deus, tem a Beca Costa, Rio da Vida.

0: Agora no Madrugada com Deus, mais uma canção para você recordar e matar saudade.
1: O que eu faço é para ti, Senhor. A tua presença é o meu prazer, Deus. Eu não preciso ser reconhecido por ninguém. A minha glória é fazer com que conheça.

Você ouviu Vinear de Senhor Te Quero. Obrigado a todos que ficaram ligados aqui com a gente no Madrugada. Tô indo nessa, fiquem com Deus, deixando vocês com a Kemily Santos, Sempre Foi Deus. Tchau, tchau, e amanhã a gente volta com Madrugada com Deus.

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Sertão para você ouvir comigo nesta terça-feira. E vamos começar muito bem, abrindo a nossa primeira sequência, o Tubarão e Seresteiro, Mula Baiana. Em seguida tem o Jacó e Jacozinho, Nora Perversa, e fechando o bloco com Liu e Léo, Meu Passado.

0: Esse foi o som do Liu e Léo, Meu Passado, aqui na programação do Alvorada Sertaneja. Um ótimo dia para você e obrigado pela companhia. Agora vem nossos recados, vamos ali tomar um café. Tá pronto já o café, a gente vai tomar e volta já já com mais aqui no Alvorada Sertaneja.
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5: E o Alvorada Sertaneja já está de volta aqui no seu rádio. E agora você ouve comigo as Irmãs Freitas. Amor.

0: Renan e Raí, muito obrigado pela participação.
1: Valeu,
0: e a presença de vocês.
1: Obrigado, Júnior. Obrigado, Júnior.
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0: E você ouviu João Carreiro e Capataz, Primeiro Brinquedo, aqui no Alvorada Sertaneja. Um ótimo dia pra você. E você que está completando mais um ano de vida hoje, está fazendo aniversário, meus parabéns, que Deus te abençoe. E agora vem nossos recados aqui da rádio, já já tem muito mais para você.
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5: De volta por aqui no Alvorada Sertaneja desta terça-feira, destacando para você o melhor do modão. Gilberto e Gilmar canta Música da Saudade.

0: Não brinque com uma paixão. E deixa eu mandar alô para os ouvintes de Itararé, tá ouvindo a gente, Itapetininga, Avaré, Sorocaba, São Paulo, Capão Bonito. Obrigado pela companhia e audiência, você que está ouvindo através do nosso aplicativo ou através do nosso site. Meu muito obrigado e continue aqui no Alvorada Sertaneja. Eu vou ali rapidinho tomar mais um café. Tem mais um cafezinho pronto pra nós ali. Eu volto já já.
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5: De volta por aqui com Lourenço e Lorival. Se ainda existe amor.

0: A Garota do Tambor, o trio Explode Coração. Deixa eu mandar alô para o meu amigo Fabiano Farias. Tá ouvindo a gente, Santa Catarina. Obrigado pela companhia. Recados, eu volto já já.
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6: Já estou de volta no Alvorada Sertaneja, uma ótima terça-feira para você ligado comigo. Agora tem Moisés Oliveira, Razões da Vida.

Conselho Leles e Leno, Massa Massacrada e Moisés Oliveira, Razões da Vida, aqui no Alvorada Sertaneja, nesta terça-feira, você ligado com a gente. Recado, já já tem Bob Robson para você ouvir comigo.

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6: De volta por aqui tem Bob Robson e Rony Robson cantando Segredo do Amor, Toalha Molhada e X-Salada.

0: E o Daniel cantando no seu rádio, Mágoa de Boiadeiro. Aqui na programação, só as melhores do modão você ouve comigo. Recados, eu volto já já.
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0: De volta por aqui tem trio Parada Dura, Rio Negro e Solimões, Gilberto e Gilmar, Rastro na Areia.

0: Mato Grosso e Matias, idas e voltas. E continue aí, já já de volta com a nossa última sequência do Alvorada Sertaneja.
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0: O Alvorada Sertaneja já está de volta. Tem Zezé de Camargo e Luciano. Foi a primeira vez.

E você ouviu o Rick Rieder, fim de semana. Obrigado a você que ficou ligado com a gente, ouvindo a nossa programação. Estou indo embora e agradeço a você que está sempre com a gente, de segunda a sexta e aos finais de semana, ouvindo a nossa programação. Estou indo nessa. Fiquem com Deus, deixando vocês com Chitãozinho e Chororó no Rancho Fundo. Tchau, tchau. E amanhã é quarta-feira, a gente volta.

por esse amor, por esse carinho, por todas essas coisas maravilhosas que eu tenho recebido de vocês desde que eu comecei a minha carreira, primeiro em Cachoeira e em seguida no Rio de Janeiro. Obrigado, obrigado, obrigado. Obrigado. Obrigado por terem vindo. Eu ofereço a Deus de bondade. E esse show eu dedico com todo o meu amor a Maria Rita. Obrigado, obrigado.

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11: Alô, minha gente, nós estamos chegando por aqui com o programa Baú Sertanejo. Quem vos fala, quem lhe apresenta, é esse amigo de vocês, o Elber de Andrade. Bom demais ter você em nossa companhia, ter você do outro lado do rádio vindo aqui a nossa programação, porque você sabe, a partir de agora é momento da gente recordar os grandes sucessos da nossa música sertaneja, tá bom? Para começar, tem pra você agora aqui, ó, pintando já a primeira de hoje. Quero abrir aqui as porteiras desse nosso programa, trazendo aqui o sucesso da voz de Hugo e Tiago. A regravação em Majestade Sabiá. Depois, Emília Eduardo, Na Hora Que Eu Te Amar.

0: Guilherme Santiago, solteiro sim, sozinho nunca. Doida demais. João Paulo e Daniel, ainda Chitãozinho e Xodó, Confidências. Emílio Eduardo, Na Hora Que Eu Te Amar. E ouvimos também Hugo e Thiago, Majestade Sabiá. Daqui a pouquinho, o baú tá de volta com Jean e Giovanni.
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0: Legal, de volta por aqui. Tem Jean Giovanni, Meu Último Amor. Depois tem Zezé de Camargo e Luciano. Tem

0: Daniel, tudo é beleza. Alain Aladim, felicidade e amor. Zezé de Camargo e Luciano. Zezé de Camargo e Luciano. Tenho sede. Ainda ouvimos o Jean Giovanni, meu último amor. Foi mais um grande sucesso também. Destaque pra você. Daqui a pouquinho vou trazer pra você aqui, ó, Roberta Miranda. Marca.
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2: Já de volta, caminhando com mais um bloco do programa. Tem Roberta Miranda, Marcas e tem Alain Eladim. Só liguei para dizer que te amo.

0: Eduardo Costa, regravação do trio Parada Dura, Avião das Nove. 8 segundos, Christian Ralph, Jean Giovanni, Boneca Criança, Alain Aladim, Só Liguei Pra Dizer Que Te Amo. Ainda ouvimos Roberta Miranda, Marcas. Daqui a pouquinho, breve intervalo, tô de volta com você com mais música.
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0: Agora tem Max e Michel abrindo mais um bloco. Dois estados de Mato Grosso. Depois tem Zezé de Camargo e Luciano de 2003. Toneladas de Paixão.

0: Chitãozinho e Xororó. É amor, é paixão. Victor e Léo, Fuscão Preto. Zezé de Camargo e Luciana, Toneladas de Paixão. Ainda Max e Michel, Dois Estados de Mato Grosso. Nós vamos ao intervalo e daqui a pouquinho tô de volta.
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4: Tá chegando mais músicas aqui, mais músicas pra você. Tem Renan Raí, Filho Pobre. Depois Eduardo Costa, O Predador e A Presa.

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0: Henrique, o Renner, quero falar com ela. Ouvimos juntos também nesse bloco Roberta Miranda, Mistérios, ainda João Paulo e Daniel, com Quantos Paus Faz Uma Cama. Eita, nós que essa moda, hein? Eduardo Costa, O Predador e a Presa, Renan Raí, Filho Pobre. Já, já, tem muito mais. Daqui a pouquinho tem César e Paulinho.
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0: Vamos lá, seguindo com mais um bloco de muita música. Aliás, o nosso último bloco de hoje, hein? Tem César e Paulinho para começar.

0: Começamos juntos aqui ao som de Leandro e Leonardo, entre tapas e beijos, e começamos aí com César e Paulinho, Morena do Rodeio. Olha, pessoal, deixando aqui um forte abraço a todos, mais uma vez, obrigado a você pelo carinho da audiência, um abraço do amigo Elbert Andrade.
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Gente, bom dia, bom dia, bom dia, né? Ah, que maravilha, né? Estamos indo aí, né, nesta manhã, meu cara, de terça-feira, dia 6 do 10 de 2026, dando início aí mais uma programação aqui através das ondas sonoras da Caldas FM 98,7. Um ótimo dia pra você, a você que tava aí ligadão aí, né, no baú sertanejo. A partir de agora vai o teu amigo Valdemiro Alves fazendo aquela companhia contigo até as 10, viu? Seja bem-vindo à nossa programação, que o nosso Papai do Céu nos proteja, traga a paz e a tranquilidade. Obrigado, Senhor, por cada segundo de vida, cada minuto, cada hora, né? Cada dia que o Senhor nos deixa respirar esse ar maravilhoso, viu? Obrigado. Poder se erguer-se da cama, levantar seus braços e agradecer ao Senhor por tudo. Poder caminhar, estar no dia a dia, poder estar enxergando esse mundão maravilhoso. Muito obrigado, meu Pai, que o Senhor possa estar caminhando lado a lado conosco, se caso tropeçarmos, que o Senhor possa nos erguer e ensinarmos o caminho certo da vida, Pai. Obrigado por tudo que o Senhor tem nos feito. A gente agradece e peça a proteção, meu caro. Que o Senhor possa estar sempre juntinho conosco todos os dias, né? Para que nós possamos, meu cara, tirar a sandália e colocar os pés na presença do nosso Senhor, que é o nosso Todo-Poderoso. Meu caro, agradecer e louvá-lo todos os dias, todos os minutos, todos os segundos, viu? Um bom dia para você, meu irmão. A cada cantinho que você esteja aí, seja bem-vindo à programação da Caldas FM. Agradeço a todo o nosso poderoso que tome conta, os proprietários dessa emissora, Edivaldo Gonçalves, Maria do Carmo, a toda essa família, você que está na América, em qualquer cantinho que você esteja, está no aplicativo, está no seu radinho aí, dá um grau aí. Isso, aumenta mais um pouquinho o volume aí. Isso, Totó e Marcolino, isso aí, meu filho. Meu compadre, ajuda, rapaz, devagar, meu filho, tá bom? Não, senão a patroa vai, né, vai ficar bravo com o senhor aí, viu? E eu não quero isso, não, viu? Ó, meu compadre, o Didi já levantou também, já tá lá, tá mastigando mais que garrucha velha hora dessa, viu? Ótimo dia pra você que tá ligadão com a gente, obrigado aí pelo carinho. Vila Rainha, Vila São José, Vila Peçanha, Vila Martins, Falso Chance Dias, saída pra Fernando Sorim, Rua Tarumirim, Rua Sobral, Dom Carlos, Taruaçu, residência, em qualquer cantinho que você esteja aí. Obrigado aí pela carona, viu? Aos nossos irmãos, tá cortando a BR-116 aí, tá ligadão na Caldas FM. Obrigado aí pela carona. Os amigos caminhoneiros, essa galera que, né, comanda aí esse bruto, né, do volante grande, hein? Enquanto você vai comandando essa, o gigante de aço aí, Valdemir Alves vai comandando a nave de som aqui através das ondas sonoras da Caldas FM pra vocês aí, viu, meu cara? 98,7, a sua melhor sintonia. Um ótimo dia, uma ótima terça-feira, né? Tá completando mais uma data hoje, parabéns, Papai do Céu que abençoa. Que essa data se repita por muitos e muitos anos, irmão. Liga pra cá, participa juntinho conosco. 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Obrigado aí pela parceria. 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Meu compadre João Vitor, Leandro, toda essa família aí. Bom dia pra vocês aí. 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E bom dia, bom dia. Ah, aquela chance, papai, que maravilha, né? 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Ali, né, indo pra Sobrar, ali pro trevo, ali não tem erro, não, viu? Pra você que tá vindo aí de Sobrar, de Fernando Estorim, meu cara, tá aí à sua direita, hein? Não tem erro. Fala com meu compadre Vitor, o Léo e Yuri, bom dia pra essa turma, viu? Acorda pra vida, moçada!

0: bacana demais, né, meu filho? A vida é a sorte, só uma que faz, né? Saber que nós temos Deus e Deus nos tem, que maravilha, né? Alô, Corco do Molino, Corco dos Eléus, Corco dos Alexandre, Corco das Pedras, Corco do Italiano, Corco das Palmeiras, né? Corco do Beija-Flor, Corco do Arroz. Bom dia, bom dia, bom dia, bom dia, né? Começando pra você nesta manhã de terça-feira, 7:07, né? Bom palpite aí, viu? Acerta seu reloginho, meu filho, aqui, ó. Começando aí com o Jurandir do Oeste, né? Eita, briga de boteco.
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Será que não é preciso plantar um hair grass aqui nesse tempo?

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7: Bacana demais, seu Joe, sou eu, né, meu filho? Vamos que vamos até as 10 com Alô, bom dia para você. 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

haja coração, né, meu filho? Que é isso, né? Bom, ótimo dia pra você que tá ligadão aí, meu filho. Bom dia, né? Aqui na sua Caldas FM. Ô, com a Terezinha, mamãe do Elisa, hein? É, já tem um cafezinho pronto aí, já? Não, ali é cedo, né? Ah, pois é, né? Essa galera aí do Fosso Chance Dias aí, tá? Bom dia pra vocês aí, viu? Tô de bom, hein? Tá sempre ligado com a gente aí, né? Maria das Graças, né? Tá, obrigado aí pelo carinho aí, viu? Ah, pois é, né? Ô, meu compadre Braz, minha comadre Nininha, né? Ah, meu filho, pode ser pra vocês aqui, ó. Tamo junto, ó. Abração pra vocês aí, viu? Põe um cafezinho reforçado pra essa turma aí. Isso, meu filho, vai aqui, cafezão, o padrinho, né, Totó Marcolino, madrinha Marlene, né, o meu compadre Zé Juca, né, a Romilda, né, o Maurício Barrigudo, Maria, põe um cafezinho pra eles, hein? Isso, meu filho, pois é, né, a minha comadre Gracinha também, meu filho, tá lá no bairro da Ernesto, lá, hoje já tá cuidando das plantinhas dela, que hoje não choveu não, mas já tá lá, já regulou as plantas, já tomou um cafezinho também, já? Ah, isso, menino, cafezão bruto, né? 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Um abraço pra essa turma aí. Ei, menino, ô Gilson Cruz, acorda aí, meu filho. Não é dormir, não, Gilson Cruz. Que é isso, meu filho? Acorda, né? Aí, ó, o amadão aí, Gilson Cruz. Acorda, meu filho. Ei, com uma gracinha. Eu tô tomando dose de café, com uma gracinha, passa a régua aí.

pois é, né? Não gostou do jeitinho, fazer o quê, né, meu filho? Ah, acertando o relógio então, hein? Ah, pois é, 7h40, viu? 7h40. Ô, Guarazão, velho, você tá bom, meu filho? É, meu compadre Guará, né? Obrigado pela sintonia, minha comadre Silvana. Toda essa família aí, Marisa, hein? Bom dia pra vocês aí, viu? Tudo de bom aí, meu filho? Minha comadre Alzira. Tá bom, hein, meu filho? Vila Rainha, e obrigado pela sintonia, moradores da Rua Santo Antônio, hein? Ótimo dia pra essa turma aí, viu? Tá lá ligado com a gente lá, viu? Bom demais da conta, né? Ah, pois é, né? Tá ligadão também lá já lá, meu filho, meu compadre, né? É o Ronaldo Charles, né? Zé Malta, né? Obrigado aí pela sintonia. Ô, Tyler, bom dia. Tudo bom, hein? Papai do céu que abençoe sua família aí, viu, Tyler? Ah, pois é, minha comadre Alzira, né, tá? Bom dia pra toda essa família, eu, Gilberto, né, minha comadre Dorinha. Tudo de bom pra vocês aí, viu? 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Ô, Zé Carlão, Cogos Italiano, Cogos Alexandre, bom dia pra você aí, viu, Zé Carlão? Um abraço pra você aí, Cogos Italiano, lá tá lá meu compadre João do Dico, né, ô, menino, hein? Meu filho, se você não quer... Aqui, ô, Duval, tá bom, meu filho? Beleza, hein? Bom dia pra você aí, né? Se você não quer passar mal, fala com o Duval. Ô, Duval, bom dia pra você aí, viu, Andréia? Obrigado pela sintonia. Tá lá ligado com a gente, né? Aqui, o meu compadre João do Dico, tá bom, meu filho? Beleza? Já tá descansando ainda? Você tá certo, meu filho, tá lá. Meu filho, já levantou cedo demais na vida, né, João? Tem que descansar. Fala lá, ô Rominho Locha, bom dia pra você, meu filho. Rominho já pulou da cama, já tirou o leite dele, né? Família do meu compadre Oséias, pois é, né? Bom dia pra vocês aí, viu? Sebastião da Jó, bom dia, Sebastião. Acorda aí, meu filho. César e Paulinho, Encanto de...

Eita, menino, acho que nem 90 não, acho que é 100%, viu? Alguma gracinha, acho que é pra passar a regra, é 100%, né? Não é só 90 que sofre, não. Ai, ai, não é brinquedo não, viu? É que já tomou a segunda dose de café, já, né, com uma gracinha? Então acho que você vai pra terceira, viu? Vai passando a régua aí. É, mas cuidado, viu? Senão daqui a pouco, meu filho, você sobe aí e dá um trabalho. Pode beber muito louco, fica às 11. O compadre Odisse também já tá mastigando com a garrucha, velho. Lá, meu filho, ela tá comendo com a beleza. Às vezes...

0: bom dia.
1: Alô, bom dia, meu filho. Ah, pois é, né? Desse jeito, né? Bom de mar a conta, né? Ah, você viu o cantor das andorinhas, né? Ei, Barreirito, né? Que é isso, né? É, cantava muito, né? É verdade, viu? Já cansou de show dele, né? Sobre esquete lá em Belo Horizonte, né? Sabará. É, o último show dele que nós fomos foi lá em Sabará, né? No ginásio lá, né? Verdade. Bom, ele já tava na cadeira, já era cadeirante, ó. Minha canta, ó, tinha uma garganta que só ele. Aqui, hã? É, isso, verdade, foi de acidente de avião. Verdade, foi, né? É, teve um acidente de avião, hein? Né? Aí deu ruim pra ele. Bom, cara, né? Teve um livramento assim, bom tempo ainda. 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Ô, cabelo ruim, bom dia pra você, meu filho. Você tá trabalhando ou tá sentado no bloco aí de novo, cabelo ruim? Porque ontem você tá sentado no bloco aí ontem. Aí não deixa de jeito, não sai esse vídeo, não, cabelo ruim. É, ele falou, não, tá meio quente, eu vou buscar uma gelada ali, sentou no bloco lá e... Mas não sai serviço desse jeito, não, meu Deus do céu. É, não tem como, é? Coitado! Coitado é de mim, meu. Coitado é de mim, tô aqui dentro, aqui. Meu cabelo ruim, bom dia pra você, viu, meu filho? Tô de bom, hein? Tamo junto nessa jornada. É o netinho, com uma gracinha, fala assim, vó falou, cabelo ruim, o meu não é não, porque o meu é bom. Ele não falou não, o meu é mal, meu. Não falou do cabelo ruim, meu cabelo ruim é o meu, né não, né? É, você também não é não, né? É, né não, meu. O seu é pirulito. Pirulito tem o cabelo, né? O cabelo dele é todo cheio de rosquinha. Cabelo dele tudo enroscadinho, cheio de pirulito, ó. Por isso que ele tá rindo aí.

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Eita, menino tremão demais, ele tá parecendo meu compadre, Euridice, que é isso? O James, né? Pois é, o filho do meu compadre, Tigrão, Naná, tal. Ô, Tigrão, tá bom, meu filho? Os meninos bons na sanfona, né? Você é garrainho,

Eita, lindo Beth, hein? Que é isso, meu filho? É, lindo Beth. bom nossa fã, né, rapaz? Que é isso? Hã? É, aprendeu com o pai de Orito, né? Você tá louco, tá parecendo que é sanfoneiro do trio Parada Dura, não dá? Eita, bom. Daqui eu escutei o padrinho, doutor Marculino, chefe, chinelinho, só arrastando, né? É ele, meu compadre Zé Juca. É. Ah, pois é, até com uma gracinha tava lá, meu filho. Balançando dois pra lá, dois pra cá. Aqui, vai acertando seu relógio, meu filho, que a hora que não para, não, viu? 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

bacana demais. Alô, bom dia, né? Aqui na sua melhor, Cordas FM 98,7. A Andréia Andrade, meu filho, não tô nem aí, né? Ei, menino, você viu? Canta bem demais. Aqui, deixa eu te falar pra você, meu filho. 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De 8 até as 18 horas de segunda a sexta e ao sábado de 8 até o meio-dia, tá bom? Ah, fica onde vou dormir, ah, tem sobrar ali, meu filho, tem eu não, sobrar, apenas Toninho, procura meu compadre Chuchu lá, na ideia, né? Lá, fala com ele, fala, nós estamos juntos aí, meu filho. Ótimo dia pra essa família aí, viu? Obrigado aí pelo carinho. Ai, ai, bom demais da conta, acessa o relógio que aqui a hora não para, 8h14, as irmãs. É, Galvão. Eita, beijinho doce. É, tem esse negócio também sobre o esquete? Ah, então tá bom. Se eu falou que tem, não vou ter mais, não.

Eita, menino, bom demais, né, meu filho? Ah, pois é. Ô, minha comadre Carmelita, você tá bom, meu filho? Aí no bar de Ernesto, aí, bom dia pra você aí, viu? A nega do Matosa, bom dia, né? Acorda, Gelinho.

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8: Ah, bacana demais, Sojona, meu cara. Vamos que vamos nessa jornada, viu? 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Fala com a minha comadre Vilma, toda essa família aí, bom dia, viu? Bom demais, né? É, pois é, né, meu filho? O cabelo ruim, isso aqui, ó. Depois você tem que ir devagar, que senão sua parede começa a fazer curva aí, meu filho. É, vai só falar que o defeito tá na linha por causa do vento, né, cabelo ruim? Pois é, né, meu filho? Tá lá, meu filho, ligadão. Ô, Lucas Mendes? Ah, pois é. É, o netinho da minha comagracinha falou, não, o meu cabelo não é ruim não, vovó. É, tá, o cabelinho é bom, tá até voando, meu filho. Ô, Lucas Mendes, bom dia pra você, meu filho. Bom demais, viu? Um abração aí, viu? Ai, ai, teu amigo Valdemiro Alves, filho. Balma, bom mesmo. Tamo, gente. Ô, Pirulito, você já conhece o... Hã? Ah, já conhece ele já, o Lucas? Hã? Hã? Coitado. Você não conhece o Lucas Mendes ainda, não. São horas dessa, levar você lá pra tomar café lá, falou? Tá bom? Beleza? Vou levar você pra tomar café lá. É, vai lá tomar...
9: Não, não. Aqui, ele não vai,
8: não. Aqui não vai, não, pá. Você não sabe de nada, não, meu filho. Coitado, que isso vai, sim. Vai lá trocar ideia com o meu compadre Luquinhas. É, o Lucas Mendes. Um abração pra vocês aí, viu, gente? Tá, tá aí de Alexandre, né? Acordo pra sonhar.

pois é, né, meu filho? Tá aí de Alexandre, acorda pra sonhar. Sobre o esquete, você entendeu a moral da história aí? É, se ela acorda pra sonhar, porque ele dorme de novo, né? Ah, então tá bom. Falando, meu, você não entendeu o negócio, que ela acorda e dorme de novo. Aí ela acorda pra sonhar, né? Muito bom. É, dorme, né? Ah, tá. Falou, vou dormir, é porque ele dorme de novo. Lá em casa ele fala desse jeito. É, deixou ele dormir um bocado. É, só sabe dormir. Acaba de almoçar, vai dormir. Ai, menino, mas como é que dorme esse moço, viu?

Berenice Ajambuja. Hã? É nome diferente, essa é Ajambuja, né? É Berenice, isso é bom na sanfona, essa menina, filho. É, Berenice. Aqui, deixa eu te falar pra você, meu filho. Você tá com problema na sua carteira, não tá? Deu ruim aí, né? A perder ponto, né? Avanço de sinal vermelho, eu te falei, né? Pois é, né? Não fez o seguro de sua moto, seu carro ainda não? Ah, em caso de roubo e de furto, você tá mais ou menos enrolado, viu? É, em caso de batida, meu cara, então tá lá, procura acionar o seguro aí, viu? 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Bom dia pra vocês aí, viu? Tudo de bom, hein? Tá no Steam conosco aqui na Caldas FM, né? Ah, que bom fazer parte dessa família, né? Ah, beleza, né? Ô, Celinha, você tá bom, meu filho? Beleza? Ah, pois é, eu vou atendendo ele, Antônio Carlos. Ô, Antônio Carlos, bom dia, meu filho. Hã? Ah, de Alpercata? Ele quer ouvir Barreirito, né? Eternos companheiros, demais a conta aí. Ô Antônio Carlos, um abraço pra você, meu filho. Essa galera de Alpercata aí. Fala com o Kleber aí que eu mandei um losão pra ele, viu, meu filho? É o homem do sonho, viu? Todo mundo conhece o Kleber, né? É o Kleber Sonorização. Bom dia, meu irmão. Chega cantando pra nós aí, Barreirito. 8h30, certo? O reloginho.

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1: Irmão da estrada aí, galera do Volante Grande, né? Um forte abraço, amigos caminhoneiros, né? Viajar pensando nela, né? É, e pilota muito, né, seu Brisquete, né? Ah, você já foi caminhoneiro também, né? Ah, então tá certo, né? Que é isso aí, meu filho?

pois é, né? Isso é que dá, né? Vai comendo batata, né? Menino, esse velho toma. É que compra aquelas batatas doces, meu filho, é duas de uma vez. Ai, meu Deus do céu. É, de vez em quando vou eu com os rojão lá em casa lá. Que é isso, meu filho? Mas é um contrário do outro, você tá doido, né? Eu vou ter minhas batatas, faz bem pra saúde. O médico falou, faz mesmo, viu? E faz um mal pro nariz que você nem imagina, meu filho. Bem pra saúde, faz mal. Duas batatas de manhã cedo. Aí, aí falou que leva lá do estúdio, não, meu filho. Você tá doido, se mata lá tudo lá, né? Você fica rindo, eu sou o primeiro a correr. Ah, meu Cristo, né? Meu Cristo, que nem eu sei que tá lá perdido. Aqui, bom demais. 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Um abraço aí pra toda essa família. Alô, Vitor, alô, Léo, Yuri, um abraço pra vocês aí, viu? Toda essa moçada da Marmoraria e Vidraçaria Central aí, tamo junto, meu irmão. Ei, menino, né? Que é isso? 2 passarinhos.

0: Eita, menino, bom demais da conta, né? Ô, meu compadre Raimundo. Ô, Raimundo Vila Nova. Ô, sou Raimundo, daqui a pouco tem sucesso pra vocês aí, viu? Bom dia pra vocês aí, os pedreirão tá lá trabalhando, meu filho, tá na luta. É, aqui, só tá mal acompanhado lá do Guará aí, viu, meu filho? Só aqui, ó. Guarda essa ferramenta direitinho, viu? Isso é um perigo onde que passa, só Raimundo. Um abraço aí, viu, meu filho? Isso fala que é parente ainda, né? É, a gente tem que fazer o quê, né, meu filho? Tem que considerar. Ô Guarazão, velho, daqui a pouco tem sucesso aí, viu, meu amigo? Só Raimundo Vilas Novas aí. Lá de Nossa Senhora da Penha, meu filho. Não, menino, o homem tá lá trabalhando lá. Ah, mas já deu cuiazada à vontade, né? É, enquanto só vai, né, de buiana a cuia aí, meu filho. O Guará é bom na cuia também, mas é pra comer, viu, só Raimundo? É, pensa no homem que come. Aqui, esse mês agora, só Raimundo, você vai ver que o dia nem trabalha, vai querer. É, começando a época de manga aí, meu filho, acabou. Trabalha nem faz compra, não, viu? É 3 meses, meu filho, sem trabalhar e sem fazer compra. É, passa só poder de manga, acaba a época da manga, posso que ainda tem manga na cadeia até hoje, é de ano em ano. É, meu filho, se dessa caçamba de manga na cadeia lá, viu, só Raimundo? Você vai dar trabalho pro senhor, você vai ficar aí sozinho. Aqui já já tem sucesso pra vocês aí, viu?
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7: Como vai você? Ainda estou aqui.
0: É, eu também tô aqui, meu filho, você tá bom, né? Ei, César de Paulinho, como vai você? Então, aí, meu filho, tô na luta, não pode parar, né? É, bacana, deixa eu te falar. Aqui, essa moçada que tá construindo aí, né? Guará, eu sou Raimundo, né? Essa turma aí, os pedreiros aí já. Ô, Cacá, bom dia pra você, meu filho. Bom dia pra essa turma toda aí, né? Os pedreiros, né? Ô, Zé Horácio, ô Guará, isso tu diz, Zé Horácio ficou alegre, meu filho, né? Ele ia passando na rua, o menino tá assim, ô, dedo da rádio. É, já achou que era eu, falei, nossa, mãe, aí. Ele ficou alegre, achou que era eu. Agora ele passa perto de mim e fala assim: oi, eu, tá bom? É, então aí, meu filho, na luta, né? É, mas aqui ficou numa alegria que você precisa ver. Você tá rindo porque não é você. Você tá rindo porque não é você. É, se fosse você, você não tava rindo.
8: Vai não!
0: Não vai mesmo, não?
8: Não.
0: Não vai. É, mas ele passou lá, chamou de dia da rádio e ficou alegre. É, coitado nada, meu filho. Quem dera se fosse eu. Ô, Horácio, bom dia pra você, viu, meu filho? Um abraço aí, meu irmão. Tudo de bom pra essa turma aí, tá? É, mas eu sou Raimundo, penso na alegria que o Zé Horácio ficou, viu? Não é que chamou ele de dia da rádio. Um bom dia pra essa turma aí, tá sempre ligado com a gente. E aqui, vai arrumar com fé, meu filho. 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É, pois é, né? 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Aqui, vamos tocando sucesso. Essa vai pro meu amigo, seu Raimundo, tá lá ligado com a gente, né? Vilas Novas. É, ele é lá de Nossa Senhora, né? Hã? É, da Penha, tá trabalhando aqui, meu filho, tá, né? Tá vendo? Pessoa, é, quando quer trabalhar não tem tempo ruim, não. Ô, meu compadre Raimundo, ei, menina, segura o coraçãozinho, meu filho. Ô, Guarazão, velho, aos pedreiros aí, um abraço pra vocês aí, viu? 8h45, acerta o relógio aí.

0: Barreiro, então, velho, né, meu filho? Muito por dentro. Ei, meu compadre Raimundo, não é brinquedo não, né, meu filho? É? Uma hora dessa dá vontade de encher um copo de suco de limonada, passar régua, do... chamar no peito.
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0: É, meu filho, sou de ouro, somos nós homens que vamos nessa jornada, hein, meu filho? Ah, beleza, né? Deixa eu te falar pra você, minha comadre, né? É lógico que é o sonho da mulher ter a casa bonita, né? Você não viu o Mauro Batista, né? Sonho que todo dia das mulheres, né? Ver a casa bonita. 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Eu vou atendendo meu compadre Angelino, o homem tá lá, meu filho, tá desentortando roda lá igual, é, mas tá lá na garagem de bicicleta igual gente grande, uma hora dessa tá com a mão que é graxa pura, já tomou café, já comou o pão, cafezinho bom que a menina faz lá, né?

Eita, menino, Zezé de Camargo e Luciano, né? É, meu compadre Angelino, não é brinquedão, né? Deus, né? Um ótimo dia, né? Fala em Deus, com certeza, é coisas boas, né? Pois é, né, meu filho? 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Ah, pois é, a minha amiga, a Celinha, tá lá no Era Nova. Ela falou assim: Valdemir Alves, eu quero ouvir aí, meu filho, Fragmento da Minha Vida com Beto Quente, você toca pra nós, hein? É, nós estamos aqui pertinho do ferro, velho, mas tá uma barulhada do lado de casa aqui, que é ferro veste mesmo, minha filha. Um abraço aí toda essa moçada do Era Nova aí, viu? É, mas não vai brigar com a moça não, viu? Que senão dá ruim, viu, Celinho? Um abraço pra você, minha filha. Tá aí, Beto Kendi.

0: Beto Kennedy, né? O fagrimento da minha vida. Que é isso, meu filho? Isso é uma história, né? Que você tá doido, meu filho. Ah, é verdade, o Sublisquete. Tiver perto do boteco, meu filho. Ele não quer saber se é segunda, se é sexta, se é sábado. Já era, meu filho. Tá dentro. Aqui, ah, já tá na hora já. Só falta o leite das crianças aqui, né? 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A gente volta daqui a pouco, né? Um abraço aí, meu compadre Vitor, Léo, Yuri, né? Toda essa família aí. Volto já já com mais sucesso aí.
1: Bom dia! 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
5: Bacana demais, né, cara? Sou Joe, sou eu, né? Vamos que vamos nessa jornada aí, meu filho, né? Um ótimo dia pra vocês. 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Já é 9h04, daqui a pouco tá na hora do rango aí, meu filho. 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Ah, bom demais. Aqui, tá lá ligadão com a gente lá fazendo a programação lá, né? Obrigado aí pelo carinho e pela sintonia. A minha comadre Alzine, né? Obrigado pela sintonia. Também tá lá ligado com a gente, né? A Nega do Matosa, um ótimo dia pra você, toda essa família. Minha comadre Neuza Viana, né? João Baita e toda essa moçada. Ô, comadre Neuza, não dá mole pro João, não, viu, meu filho? É, apertou isso, você chora a mococa nele. É, não dá mole, não, meu filho. Não dá, deixa esse bração seu aí. Você... Essa galera aí da feirinha, um ótimo dia pra vocês aí, viu, gente? Um abraço aí, tá? Toda essa turma da feirinha aí. Bom demais. É, Gilberto, né? Meu compadre Gilberto, minha comadre Dorinha, obrigado pela sintonia. Também tá lá ligado com a gente. A Roberta, o Hélio, né? Um ótimo dia pra vocês aí. Obrigado aí pelo carinho, hein? Bom demais da conta. Toda essa família aí tá lá. Ô Nicolau, tá bom, meu filho? Toninho, lá no Onça aí. Obrigado pela sintonia. E a gente agradece aí toda essa família, hein? É, meu filho, né? Tá lá, né? Foi o Joãozinho. Ô Joãozinho da Culto, bom dia, meu filho. Tá lá, né? Joãozinho Vitorino. Ótimo dia pra toda essa turma aí, obrigado aí pelo carinho. Aldairi, né, Mariana da Constelação, toda a família aí, obrigado pela sintonia. Bom dia pra essa turma aí, tá bom? Beleza? É, pois é, ô Taíde, bom dia pra você, meu filho. A Maria Aparecida, né, sua irmã e todos os moradores aí da Falsa Chance de Dias, hein? A gente agradece aí pelo carinho e pela sintonia, viu? Tá ligadona com a gente aí, né? Alô, ô Francisca, bom dia pra você também, minha filha, moradores do Balagão em geral, hein? A gente agradece aí, viu? Ao meu compadre Leomar Mazin, um forte abraço aí, meu irmão, tudo de bom pra essa turma aí, tá sempre ligado com a gente, hein? Até às 10, tá aqui, meu filho, alô, bom dia, fazendo aquela companhia. Adalberto e Adriano. Ei, menina. Ô, Juscelene, lá em Magé, bom dia. A Cileida, né? Meu compadre Desilde, Alviquez, toda essa família aí do Rio de Janeiro. Oxi, carioca. É, dá uma escola. É, bom dia pra vocês aí, viu?

0: Ei, Adalberto e Adriano, noite de núpcia, né? Que é isso, meu filho? É, vai abrindo a porta, hein, meu filho? Bom demais da conta, rapaz, que sucessão, você viu aí, Adalberto e Adriano? É, noite de núpcia, meu filho, mas canta bem demais, né? Tá lá ligado com a gente aí, toda essa família aí, um ótimo dia pra vocês aí. Tá sempre juntinho conosco. Já tá no ponto aí, já aí? Ah, então deixa eu cantar pra nós aí, que nós vamos caçar um sucesso aqui pro amigo aqui, viu? Seu Belisquete, acorda, meu filho, o homem tá dormindo na hora dessa, eu falei que você dorme mais cedo, né? Ah, tá aqui cochilando, pai. É, eu tô a pé de operador mesmo, viu? Nossa, mãe. Acorda aí, moça, a idade vai chegando, dorme, senta, cochila, filho.
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0: Amado Batista com Kel Smith.
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0: Eita, Kel Smith, canta demais, né?
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menino bom demais, Amado Batista e Kel Schmidt, né? Bom, uma bom momento de separação aqui na sua Caldas FM. Um ótimo dia pra toda essa família, rapaz, né? Canta muito essa menina, essa Kel Schmidt, né? É, o meu compadre Luiz Viana, bom dia pra você, meu filho. Comadre Rosa, obrigado aí pelo carinho, pela sintonia. Ah, pois é, né, meu filho? Alô, meu amigo Sérgio de Santa Maria da Vitória. Ao baiano, né? Tá ligado com a gente lá pelo aplicativo aí, né? O meu compadre Fred Williams, né? Tá lá em Catalão, Goiás. Obrigado pela sintonia, viu? Ei, saudade de Goiás. Você já foi lá, seu Blisquete? Goiás? Ah, pois é, eu queria ir lá no Roraima, meu filho, lá onde Cassandra mora, né? A sobrinha do Oscar. É lá em Caroebe. Menina, hein? Vamos lá, né? Uma hora dessa, nós vamos dar um passeio, vamos pegar o Azadura, não, vamos descer pra estreia abaixo, né? Pois é, né? Meu amigo, né? Adélio Montes, meu filho, tá lá, né? Juntinho conosco aí no Piauí. Ah, o Santa Catarina, ô Piauí, aqui um abraço pra essa família, viu? Santa Catarina, toda essa turma aí, né? Tá ligadão com a gente no aplicativo. Meu amigo Ronaldo, aqui dá um abraço da mamãe pra nós, meu filho. A mamãe dele é a mesma coisa de ser minha mamãe, né? Tá lá na cidade de Caeté, próxima a Sabará. Um abraço pra você aí, meu filho. Tudo de bom aí, viu? Vai fazer o que pro almoço hoje? Costelinha com inhame? É costelinha de porco com inhame? Ah, meu filho, isso aí faz eu pegar o Azadura aqui e descer não, viu? Ele mandou um vídeo aqui, falou, vou dar minha aula, eu tô preparando uma costelinha aqui, meu filho, de porco aqui. Nós vamos cozinhar, fazer com inhame, só pra você ver. Fazer fígado na gente. É só porque tô na hora, com a hora do rango, né? Desse jeito, né? Tá lá, meu filho, perto de Sabará, lá ligadão com a gente lá. Aqui, toda essa moçada da Cartita aí, Sabará, e obrigado aí pela sintonia, viu? A Vanessa tá lá ligada com a gente. E Joana Dark, né? Obrigado aí pelo carinho. G, o Pablo, né? Ótimo dia pra vocês aí, viu? Essa turma de Sabará aí. Meu compadre Zé Lúcio tá ligado com a gente lá na invasão, né? Em Sabará. Não tem problema não, o nome lá é Invasão mesmo. Pra poder me falar, mas não, mas lá todo mundo conhece como Invasão mesmo. É próximo ali o Corco da Ilha, onde mora meu menino lá. É meu garoto, o Gibson tá lá cortando cabelo na hora dessa, meu filho. O homem tá com a tesoura lá que tá cortando até asa de mosquito. Eu tenho um salão de lá, né? Eu amo essa turma aí, Gibson, Kelinha, né? Valdilane, Eusilane, Cleito, né? Ah, pois é, né? Tá essa turma aí, né? Um abraço aí pra toda essa turma, viu? Papai chama vocês. Bom demais, meu filho. 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Senão você já viu, meu filho. Eu vou atendendo o Marcos, aproveitando também, já vai, o Angelino, ó, dá uma palavra pra você, pro Marcos, tá ligadão com a gente, né? Obrigado aí, né? Obrigado pelo carinho e toda essa moçada das Palmeiras aí, viu, Marcos? Um abraço aí, meu filho. Ei, Robertão, só agora eu sei. Vai acertando o seu relógio, hein, que é 9h17.

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7: Bacana demais, meu filho. Sou John, né? 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Um bom dia pra essa família do Lojão Topa Tudo. Meu compadre Fifi, bacana demais, meu irmão.
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7: É, pois é, né? Vai fazer tudo mudar, né, meu filho? Você muda, né?

menino, pois é, né? Preste atenção, né? Cuidado, meu filho. Não vai brigar, não, que isso não funciona, não, viu? É, não é desse jeito, não, viu? Ei, matar saudade, hein, meu filho? Olha aqueles velhos tempos, hein? Ah, pois é, né? Ô Marcelo, essa aí, meu filho, ó. Segura aí, Marcelo. Ei, meu compadre Raimundo. Vamos que vamos, meu filho.

0: Menina, hein, meu filho? Que é isso? Mataram saudade, hein, meu filho?
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0: Bom demais, né? Você curtiu aí Bateu Galena aí, né? Cartão Postal, você curtiu aí Casa Alexandre, né? Mentira, mentira. Agnaldo Timóteo, né? Ah, meu grito, né? Ótimo dia. Me lembra muito meu tio, né? Saudoso Raimundo Paulino. O João Paulino, o Zé, né? Eles gostavam. É verdade sobre o esquete. Tinha aquelas tocadiscos Philips, né? Aí comprava esses LP do Gnaldo Timóteo, né? Tinha uns que eram uma música só, né? Um do lado ou do outro. Agora tinha um que tinha duas, são quatro, né? Era quatro faixas, né? Aquelas radiolinhas de aquelas tampinhas assim, de pendurava aquele no prego lá, meu filho. E o couro comido embora. Tomava uns caras satisfeitos, alegrinho, tadinho, ouvindo sempre. Ele, o Bartô Galeno, né? Casa Alexandre, toda essa turma toda aí, né? Pois é, né? Castelo de Sonho, Walter Bastos, né? Sou é bem velho, meu filho. Lembra desse trem tudo, né, velho demais, moço? Mas é que a Serra do Orça, viu? Bom dia. Ô meu compadre Luiziano, aqui, ó, essa tá lá ligadão com a gente. Ele falou, meu filho, nós queremos ouvir um sucessão com Chitãozinho e Chororó. Depois vai pra minha comadre Rosa, a espuma da cerveja, viu? Alô, Aristi Saba, bom dia, meu filho. Acerta o relógio, 9h35.

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5: Bacana demais, né, meu cara? Sou Joe, né? Chegando aí, fechando o último bloco pra você aí, né? Vou atendendo a Maria, né? Sai do beco, Maria. Alô, Gilson Cruz. Ei, menino. Fechando bem demais, hein?

0: menina, hein? Ô, Gelino, fechando bem demais, né, Gelino? Amanhã nós toca mais sucesso, hein? Robertão Caminhoneiro, né? Ô, Dinei, o homem da água, hein, meu filho? Ótimo dia pra vocês, hein? Obrigado aí pelo carinho, mas vamos chegando na reta final aí. Fechando bem demais com chave de ouro, viu? Agradecendo aí pelo carinho, pela companhia. 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Fazendo parte aí do Alô Bom Dia. Bairro Restaurante Três Irmãos, obrigado aí pela companhia. Sempre juntinho conosco, né? Também a AgroCity, obrigado aí pela força aí. Tamo juntinho nessa jornada. Loja MG033, meu amigo Chuchu, tá juntinho conosco aí, Trevo Sobrado, obrigado aí pelo apoio. Maconfé, sempre juntinho aí todos os dias, né? Da direção do meu compadre Raimundinho, todos os funcionários aí, familiares, bom dia, obrigado aí pelo carinho. KN Despachante, um ótimo dia pra essa família aí, obrigado aí pelo apoio, viu? E também Marmoraria, né? 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Se nosso Senhor nos permitir, amanhã estaremos de volta aí com mais uma programação. Alô Bom Dia pra você, um abraço aí, toda essa família, essa galera todinha que participou juntinho conosco, meu compadre, né? Seu Raimundo, hein? Aqui, ó, amanhã tem mais na fé do nosso Papai do Céu, viu? Guará, toda essa turma aí, bom dia, bom dia, bom dia. Fique na paz, vem aí a programação do padre, hein? Momento de reflexão, sinta-se incluído, todos vocês aí, Gilson Cruz, essa galera toda, a Thalia, a família, né? No momento de oração aí. Tchau, tchau, fui!
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1: Louvado seja nosso Senhor Jesus Cristo, para sempre seja louvado. Queridos filhos e filhas, é terça-feira da Jesus das Santas Chagas. Eterno Pai, eu vos ofereço as santas chagas de nosso Senhor Jesus Cristo para curar as de nossas almas. Colocando e ofereço este programa a todos os mensageiros e mensageiras das capelinhas de Jesus das Santas Chagas. Ofereço esse programa a todos que recebem as capelinhas nas suas casas e a todos que rezam o terço das Santas Chagas comigo. Sintam-se incluídos nesta oração. Quero saudar a todos em plena novena de Nossa Senhora Aparecida. Segundo dia, Nossa Senhora Aparecida, rogai por nós. Nossa Senhora Aparecida, rogai por nós. Saúdo a partir da Rádio Evangelizar, de onde tudo começa. As rádios irmãs, cujos nomes cito neste momento. Saúdo a você pela TV Evangelizar, sinal digital em todo o país, em várias cidades, canal aberto, pelo YouTube Padre Manzotti Oficial e também pelo aplicativo da Associação Evangelizar é Preciso e todas as plataformas digitais. Mais uma vez, é terça-feira das Santas Chagas de Nosso Senhor Jesus Cristo. É o segundo dia da novena de Nossa Senhora Aparecida. Em nome do Pai, do Filho e do Espírito Santo. Amém. Naquele tempo, Jesus entrou num povoado e certa mulher de nome Marta recebeu em sua casa. Sabemos que o povoado era Emaús. Sabemos que nesta casa viviam três irmãos: Marta, Maria e Lázaro, aquele que futuramente ele reanimaria, ressuscitaria. Sua irmã, chamada Maria, sentou-se aos pés do Senhor e escutava sua palavra. Marta, porém, estava ocupada com muitos afazeres. Ela aproximou-se e disse: Senhor, não te importas que minha irmã me deixe sozinha com todo o serviço? Manda que ela venha me ajudar. O Senhor, porém, lhe respondeu: Marta, Marta, tu te preocupas e andas agitada por muitas coisas. Porém, uma só coisa é necessária. Maria escolheu a melhor parte e não lhe será tirada. Queridos irmãos e irmãs, você que está me acompanhando, Marta e Maria, duas irmãs. Marta, certamente preocupada em receber o hóspede, também um gesto profundo de amor, preparar o leito, preparar a comida, preparar as coisas da casa, mas estava agitada por demais, preocupada demais. E se queixa a Jesus. Maria, por sua vez, estava sentada, escutando a palavra do Senhor. Aqui não façamos juízo de valor. Na verdade, somos chamados a ter um pouco de cada uma delas. De Marta, em termos sempre essa atitude de acolhida, de presteza, de hospitalidade, de bem servir. Mas de Maria, aprendamos que a melhor parte, sentar-se e ouvir, acolher o Mestre no coração, ter os olhos fixos nele. Ela estava escutando sentou-se, sem pressa. O fato de sentar-se quer dizer: Senhor, eu quero te ouvir por inteiro. Hoje, nós rezamos a Jesus das Santas Chagas e vamos pedir que essas virtudes nos sejam dadas. De Marta, o acolhimento, a hospitalidade, o esforço de receber bem, acolher. Mas de Maria, Maria, a irmã de Marta e de Lázaro, que nós fixemos nosso olhar no Senhor e que possamos beber desta fonte inesgotável que vem deste coração transpassado, que vem da palavra que Jesus nos dirigiu, da palavra de Deus. Senhor, cure as minhas agitações e preocupações demasiadas. Mas também cure, Senhor, se porventura eu me omitir de acolher, de eu me omitir de servir. Cure-me, Senhor, se a agitação da vida não me deixa escutá-lo. Se as preocupações do mundo sufocam a Tua Palavra. Este é o apelo do Evangelho, mas eu convido você, o que você quer colocar como apelo hoje? Por intercessão de Nossa Senhora, qual apelo que você quer fazer, Jesus? Eu quero te entregar estas preocupações de hoje. Estas preocupações da vida, eu quero te entregar a tribulação que estou passando. Eu quero entregar, Senhor, esta doença que está me visitando e... Ah, Senhor, seja ela física, seja ela espiritual ou afetiva. Eu peço, Senhor, a cura. Derrama, Senhor, venha derramar uma gota do Teu sangue, Jesus, e eu serei curado. Venha derramar, Senhor, o Teu sangue redentor em minha vida, em minha história. Cure, Senhor, esta ferida que está aberta, esta pessoa que está com diagnóstico de câncer. Cure, Senhor, esta pessoa que está abatida, esta pessoa que está agitada por problemas financeiros e não sabe por onde caminhar. Mostre um caminho, Senhor. Vem, Senhor Jesus, cure esta pessoa que está com a mão no estômago, tamanha dor que sente. Esta pessoa que está com fibromialgia, está sentindo muita dor. Cura, Senhor Jesus, esses males, como um sinal do Teu amor. O Teu sangue redentor derramado sobre todos nós, sobre o Brasil. Neste tempo forte em que precisamos da Tua intervenção, venha derramar, Senhor, o Teu sangue redentor sobre a Tua Igreja, sobre o nosso Papa Leão XIV, sobre os bispos, os sacerdotes, os leigos, sobre toda a Igreja. Senhor Jesus, nós Te entregamos esta hora, Senhor Jesus das Santas Chagas. Nós queremos mergulhar nas Tuas chagas redentoras. Nós queremos, Jesus, mergulhar nestas Suas chagas de amor e sermos banhados pelo Teu sangue redentor e curados. Senhor, fica conosco. Fica conosco, Senhor. Eu vou para o intervalo, eu volto já. Nós só começamos o programa. Volte comigo.
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0: gostaria de fazer um convite a você. Um convite, ajude a restaurar, reformar, pintar a casa da mãe. Você de todo o Brasil pode fazê-lo através do CNPJ, que é do Santuário, e eu digo aqui 76-648-500-004355. Faça sua doação. Se você estiver presencialmente, passe pela secretaria, pela pastoral do dízimo. Nós precisamos fazer todo este processo, estas etapas, e as etapas implicam em climatização, depois reforma do reboco externo, lavagem externa, e então pintura externa e interna. Se você acessar agora, livro Casa da Mãe, livro Casa da Mãe, você vai ver vários nomes. E eu gostaria muito, e convido, que você deixe o seu nome ali. Esse livro, hoje é virtual, você está vendo. livrocasadamãe.com.br. Ficará no santuário. Mas uma cópia eu levarei o ano que vem até o santuário de Nossa Senhora de Guadalupe, no México. Onde tudo começou, no Tepeyac. Na montanha de Tepeyac. A aparição de Nossa Senhora de Guadalupe a São Juan Diego. Participe. Conto com a sua generosidade e seu amor. Não peço por mim, peço pela casa da Mãe de Guadalupe. Maria, que a paz de Jesus esteja com você, Maria.
1: Amém, Padre. Bom dia, Padre.
0: Bom dia, Deus abençoe. Deus abençoe. Você fala de onde?
1: Eu falo de algum lugar do Paraná.
0: Tá certo, então pediu anonimato. Hoje, não sei se você estava acompanhando o Evangelho, eu estava falando de Maria que se sentou na frente de Jesus para escutá-lo. Então você, Maria, e também nome da mãe de Nosso Senhor. O que está acontecendo, Maria?
1: Então, Padre, eu quero fazer dois pedidos de oração.
0: Tá.
1: Um é para o meu marido, né, que ele é alcoólatra praticamente.
0: Meu Deus.
1: Ele é um homem muito bom. E eu sinto no meu coração, Padre, que um dia que eu falasse com o Senhor, eu tinha certeza que a graça vai chegar, porque ele foi gerado na bebida.
0: Entendi. E como assim ele foi gerado na bebida?
1: Mas, na verdade, Padre, a mãe dele e o pai dele eram separados de cama, só morava na casa, e um belo dia, na bebedeira, foram, né, pro vamos ver, e aonde veio ele. Então, eu acredito que foi gerado na bebida, né, Padre?
0: Entendi, entendi o que você quis dizer.
1: Sim. Né? Então eu sinto um desejo, porque eu sei que o Senhor é muito usado por Deus, e eu falando com o Senhor, eu tenho certeza que a cura vai chegar.
0: Usado é um por Deus, bom. Falou bem, usado por Deus.
1: Ele é um homem muito bom, Padre, muito bom, não dá para abandoná-lo, não.
0: Claro, nem deve. Na alegria, na tristeza, na saúde e na doença. E o alcoolismo é uma doença.
1: Eu acredito, Padre.
0: E o segundo pedido?
1: É pela minha filha. Ela é uma menina muito boa, mas ela assim, né? Ela gosta muito de festa. Mas hoje ela tem uma filhinha, e graças a Deus, com essa filha no braço, ela mudou muito, né? É. E eu quero que o Senhor faça também uma oração comigo, né? Para que Deus coloque no caminho dela um companheiro que seja abençoado por Deus, para poder formar uma família com ela, tá?
0: Eu vou rezar, mas antes eu poderia fazer uma observação, duas observações?
1: Com certeza, Padre.
0: Me permita, nunca mais fale isso, ele foi gerado na bebida. Ele foi gerado no amor. E você vai dizer, mas não foi na bebida. Não, Deus é amor. Então no momento da concepção, não importa se os dois estavam alcoolizados. Porque isso muda tudo. Porque a partir de que reforce nele que ele foi gerado na bebida, é um ato de desamor. Então, quando você puder, e se um dia ele falar isso, nossa, meus pais bebiam, eu queria que você dissesse, Deus te concebeu com muito amor. Você entendeu o que eu quis dizer?
1: Com certeza, padre.
0: Reforçar isso nele, que ele foi amado, ele foi pensado em Deus, ele foi querido por Deus. E talvez é aí que esteja um dos traumas, dele ter essa sensação. Eu fui um acidente de percurso. Não, ninguém é acidente de percurso. Deus, se permite uma vida, é porque muito ama esta vida. Então, essa

0: Tá, então, eu gostaria de dizer para a senhora, ela mudou muito, mas a senhora poderá ter uma atitude que não vai ajudar muito se a senhora for super protetora e super avó. Eu entendo que a senhora queira criar essa criança com muito amor, mas em nenhum momento tire as obrigações da sua filha. Faça ela assumir a responsabilidade desta criança. Não sei porque Deus colocou no meu coração, mas se Deus colocou, é uma palavra de ciência. Que às vezes a senhora querendo acudir a criança vai tomando espaço e ela vai diminuindo na responsabilidade. Não faça isso. Não. Porque aí ela volta para as festas. Não. Ela tem que ser responsável pela criança que tem. Você entendeu?
1: Entendi, padre.
0: Algum sentido tem de eu estar falando isso? Vamos rezar juntos?
1: Sim, padre. É o que eu mais quero, rezar pela libertação do alcoolismo.
0: Fala mais alto.
1: A certeza que eu tenho de rezar com o senhor e eu ver...

0: seja gerado de novo.
1: Que ele seja gerado de novo.
0: Por intercessão de Nossa Senhora.
1: Por intercessão de Nossa Senhora.
0: E seja um homem novo.
1: E seja um homem novo.
0: Transformado.
1: Transformado.
0: Libertado.
1: Libertado.
0: Derrama, Senhor Jesus.
1: Derrama, Senhor Jesus.
0: Uma gota do seu preciosíssimo sangue.
1: Uma gota do seu preciosíssimo sangue.
0: E a libertação será completa.
1: E a libertação será completa.
0: Ele terá nojo da bebida.
1: Ele terá nojo da bebida.
0: Mostra o teu amor, Jesus.
1: Mostra o teu amor, Jesus.
0: E a tua infinita misericórdia.
1: E a tua infinita misericórdia.
0: Também rezo pela minha filha.
1: Também rezo pela minha
0: pela
1: filha.
0: Minha neta.
1: Pela minha neta.
0: Cuide delas, Senhor.
1: Cuide delas, Senhor.
0: Amém.
1: Amém.
0: Espero tê-la ajudado. Rezado fiz, mas que os conselhos possam te ajudar. Que Deus abençoe Maria do Paraná, de algum lugar. Que Deus abençoe. Escute esse testemunho, por gentileza.
2: Me chamo Maria Elisa, a minha filha, muitos anos nas drogas,
0: oh, meu Deus.
2: No vício da bebida.
0: Escute isso.
2: De novena em novena, pedindo Jesus das Santas Chagas que
0: olha
2: libertasse
0: aí
2: minha filha. Hoje posso testemunhar,
0: amém,
2: com as graças de Deus, que minha filha está liberta dos vícios.
0: Deus seja louvado.
2: Graça alcançada, graça testemunhada, toca o sino, sacristão.
0: Tá aí, gente, vida transformada, sacristão, faz ecoar esse testemunho de uma filha de Deus, você percebeu? Pelas santas chagas de Jesus, deixou o vício, deixou as drogas, isso é possível, Deus é o Deus do impossível, volto já, volte comigo, povo de Deus.
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0: Filhos queridos, povo amado, nós vamos para a leitura orante da Palavra de Deus. Você tem gostado da leitura orante? Tem agora, reprise à noite, fica também no YouTube, fica lá disponível. Mas é feito um recorte. Se você quiser, a partir das 21 horas, está lá no site, no YouTube Padre Manzotti, e você manda, usa lá aquela alternativa de enviar para alguém. E nós vamos escutar o que as pessoas têm dito sobre a leitura orante. Algo te tocou? Ligue 41-3221-6060. Grave o seu áudio sobre a leitura orante. Sacristão, não importa o que seja, do passado ou do presente, o que o pessoal tem dito sobre a leitura orante?
1: Oi, Padre Reginaldo, sou a Bênção. Quero falar sobre a leitura orante. Eu acompanho, Coríntios tem sido lindo. Opa. E hoje, em 2 Coríntios, a palavra eu trouxe sobre ajudar o próximo. E sim, o Senhor disse, né? Há quanto tempo você se beneficia da obra, né? E não é associado. E na mesma hora eu peguei o telefone, me associei, porque diariamente eu escuto o programa. E me faz muito bem. E eu vejo todos os dias que me faz bem, só a mim, faz a milhares de pessoas, amém, né? Ser associado me ajudar só a mim e ajudar também o próximo, né? Então, isso, nesse momento, sou uma nova associada.
0: Amém, obrigado.
1: Toco sim, sacristão, abraço, Padre, Deus abençoe imensamente sua missão.
0: Obrigado, Filho de Deus, por ter se sensibilizado com esta obra que é missionária. Muito obrigado. E faça como ela. Se você se beneficia, perceba que você pode ajudar. É uma forma de você se tornar um missionário, evangelizador. Nós estamos no mês das missões. Você ajuda a manter uma obra que salva vidas. Você escutou o testemunho. Então, 0800-410-6060. Fale com os nossos atendentes. Faça como essa filha de Deus de algum lugar do Brasil. Torne-se um associado agora. 0800-410-6060. Aproveite e peça seu pedido de oração para missa. Ou mande um WhatsApp simples, 41-3221-6060. Bíblia aberta, cartilha de oração.
2: Vem falar comigo, Deus.
0: Queridos filhos e filhas, e nós estamos na leitura orante na vida dos profetas. E estamos no profeta Eliseu. Espero que você tenha gostado. Eu vou insistir. Se algo te toca desses profetas que estamos estudando, lendo, rezando, partilhe conosco. 41-3221-6060. Conte a tua experiência. Hoje, Eliseu, capítulo 4, do versículo 1. Seguintes, vamos dizer assim, seguintes, segundo Reis, capítulo 4, versículo 1, segundo Reis, capítulo 4, versículo 1, certa mulher, que era viúva, de um dos membros de um grupo de profetas, foi falar com Eliseu e disse: meu marido morreu. Como o senhor sabe, ele era um homem que temia a Deus, o Senhor. Mas agora um homem a quem ele devia dinheiro veio para levar os meus dois filhos, a fim de serem escravos como pagamento da dívida. Eliseu perguntou: o que posso fazer por você? Diga, o que é que você tem em casa?
3: Não tenho nada,
0: a não ser um jarro pequeno de azeite. Vou retomar. Veja primeiro. Uma mulher vai até Eliseu e diz: olha, meu marido morreu, preste atenção. Ele era um homem que temia Deus. Agora tem um homem para quem ele devia dinheiro e ele quer a todo custo receber, a ponto de vender a mim e os filhos. Eliseu, o profeta, diz: o que eu posso fazer por você? Diga, o que é que você tem em casa? Eu fico a imaginar a mulher com muita humildade: não tenho nada,
3: a não ser um jarro pequeno de azeite, respondeu a mulher. Eliseu disse: vá pedir que os vizinhos lhe emprestem muitas vasilhas vazias. Depois, você e os seus filhos entrem em casa, fechem a porta e derramem azeite nas vasilhas e vão pondo de lado as que forem ficando cheias. Versículo 5. Então a mulher foi para casa com os filhos, fechou a porta, pegou o pequeno jarro de azeite e começou a derramar o azeite nas vasilhas conforme os filhos iam trazendo. Quando todas as vasilhas estavam cheias, ela perguntou se havia mais alguma. Essa foi a última, respondeu os filhos. Então, o azeite parou de correr. Ela foi, contou ao profeta Eliseu. Aí ele disse: venda o azeite e pague todas as dívidas. E ainda vai sobrar dinheiro para vocês e seus filhos irem vivendo. Palavra do Senhor. Graças a Deus. Padre, eu nunca tinha ouvido isso. Eu achei que era da viúva de Sarepta. Não, não é não. É outro milagre. Eu diria, e sem dúvida, Eliseu foi um dos profetas mais miraculosos que teve. Anotou na tua Bíblia? Nunca tinha lido? Escutou pela primeira vez? Segundo Reis, capítulo 4, do versículo 1 a 7. Pois bem, reflitamos a palavra de Deus. O primeiro movimento foi da própria viúva. Ela procura ajuda. Ela não esconde sua necessidade, nem finge que está tudo bem. A oração é aqui o ponto central. Ela vai a Eliseu e faz uma oração. Aqui está o ponto. Quando nós estivermos nas nossas precariedades e até necessidades, com necessidade financeira, até isso, e eu ia dizer o vaso vazio de azeite, de farinha, que é mais difícil de entender, coragem, reze. Ela chega dizendo: minha situação é esta. Nós precisamos rezar e dizer: minha situação é esta, Senhor. Eu te pergunto, qual a tua situação hoje? Abra teu coração para Deus. Abra teu coração para Deus. Eliseu faz uma pergunta: o que hei de fazer? Fala! O que você tem em casa? A mulher responde algo que é a realidade dela. Uma pequena quantidade de azeite, não tenho nada. É impressionante que Eliseu não dá uma solução rápida. Ele pressupõe a fé da mulher. E você vai entender por quê. Deus, às vezes, respondendo às nossas orações, pressupõe a nossa fé e pede algo a nós. Pede em contrapartida ações. Eu não entendi, padre. O que é que Eliseu diz para ela? Vai juntar as vasilhas. Ela poderia dizer: mas Eliseu, você está louco? Eu só tenho um pouquinho de azeite, o que, que eu vou fazer? Não tem lógica o que você está me falando. Ora, a lógica de Deus é a lógica dos homens? Voltamos em oração. Volte comigo.
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0: A viúva enxergava falta. Deus enxerga possibilidade. Ela diz: não tenho nada. Mas logo acrescenta, está ali no texto: não tenho nada, vírgula, a não ser um jarro pequeno de azeite. E isso muda tudo. Às vezes dizemos: eu não tenho nada a oferecer a Deus. Mas existe sim alguma coisa: oração, talento, tempo, palavra, disposição para servir. E Deus não despreza o que é oferecido com confiança. Me permita estender um pouco mais, eu vou atender uma só pessoa. A fé exige dela uma atitude concreta. Qual é? Buscar as vasilhas dos vizinhos. Alguém poderia dizer: essa mulher está louca, este profeta está louco. Mas ela, com fé, foi buscar emprestado as vasilhas. Reuniu as vasilhas, obedeceu a Deus, a orientação do profeta, envolveu os filhos. Ah, meus irmãos, a fé tem que nos fazer levar à obediência. A fé em Deus, se acredita no Deus do impossível, então faça o teu possível. Envolva teus filhos nisso. Confiar em Deus não significa ficar parado esperando que tudo seja resolvido. A fé nos põe a caminho. Aqui existe uma imagem muito bonita de oração. Coloque de novo essa imagem. As vasilhas estão vazias, mas justamente por estarem vazias serão preenchidas. Que espaço na tua vida está vazio e precisa ser preenchido por Deus? Uma pessoa pode estar cheia de preocupação e ao mesmo tempo vazia de esperança. Estar cheia de compromissos e vazia de oração. Cheia de palavras e vazia de escuta. Cheia de coisas e vazia de Deus. As vasilhas estavam vazias. O final, o desfecho é maravilhoso. Porque enquanto tem vasilhas vazias, o azeite derramava. Queridos irmãos, quanto mais pedirmos, mais Deus nos dará. Enquanto as vasilhas estavam vazias, o azeite derramou. Quanto mais pedimos, mais Deus nos dá. Eliseu não diz assim: pronto, Deus fez um milagre. Ele diz à mulher, versículos 6 e 7, vai, pague a dívida para viver com o que resta. Deus apenas não resolve o problema imediato, Ele dá possibilidade de sustentar os filhos. Queridos irmãos, Deus está junto conosco. E este milagre de Eliseu hoje sirva para você que sente que as suas vasilhas, a sua vida está vazia, e deixe o azeite de Deus derramar e preencher. Amém. Toca a corneta, sacristão. Que linda palavra de Deus. Diga se não foi. Então, meu filho, vai hoje. Passa para as pessoas. Pouca gente conhece esse milagre. Vai lá, YouTube Padre Manzotti, recorte, pegue depois à noite, mande para alguém. Tenho certeza que será edificante. Há muitas pessoas vazias que precisam deste óleo derramado do Senhor. Amém, que coisa linda. Como é bom a leitura orante, não é não? Juliana, que a paz de Jesus esteja com você.
1: Sua bênção, padre. Bom dia.
0: Deus abençoe. Você fala de onde, minha filha?
1: Eu falo de Pedro Leopoldo, bairro Doutor Lund, Minas Gerais.
0: Opa, Pedro Leopoldo, Minas Gerais. Como é que você me acompanha aí?
1: A gente acompanha pela Rádio América FM.
0: Meu abraço, Rádio América. Escuta, você estava prestando atenção na leitura de Eliseu?
1: Sim.
0: Forte, não é? Vou ser sincero para você conhecia essa passagem?
1: Não.
0: É, pouca gente. Geralmente não conhece outras. Por isso que eu estou fazendo a leitura dos profetas. Juliana, a palavra é sua, senão eu fico falando e você não te dou a oportunidade. Diga lá, minha querida.
1: Primeiramente, é uma emoção, meu coração está pulando para fora de alegria, padre, de falar
0: que bom,
1: com você.
0: Querida.
1: Muito obrigada pela oportunidade. E eu queria dar meu testemunho, né? Claro. Esse ano, graças a Deus, eu alcancei duas graças, que eu dobrei o joelho e com muita oração consegui.
0: Então conte.
1: É, em 2024, padre, minha irmã, no final do ano, ela foi diagnosticada com câncer de intestino. E essa minha irmã, ela como uma mãe pra mim, né?
0: Sim.
1: Então, assim, tirou o nosso chão, né?
0: Eu imagino.
1: A gente ficou, assim, né? Muito triste, muito abalada, mas em nenhum momento a gente perdeu, né? A fé.
0: Uhum.
1: Aí ela fez a colostomia, pôs
0: certo.
1: A bolsa,
0: uhum.
1: Fez a quimioterapia. E foi um processo, né, muito, assim, complicado. Mas a gente, a todo tempo, dobramos o joelho, clamamos, pedindo, né, que Jesus da Santa Chaga se curasse,
0: sim.
1: né, desse câncer. E aí, esse ano, graças a Deus, ela fez novos exames, ela estava limpa do
0: Amém.
1: Câncer, das células cancerígenas, e voltou com o intestino pro lugar, padre, e
0: Amém.
1: Assim, estava muito limpo. E deu ela, né, padre, esse milagre da
0: claro,
1: vida.
0: Claro, não é à toa que a gente reza, Jesus das Santas Chagas, protegei-nos e curai-nos do câncer. Diga, por esse primeiro testemunho, graça recebida.
1: Graças alcançadas, graças testemunhadas, toca o sino, sacristão.
0: Como é que é o nome da sua irmã?
1: É Ione.
0: Então diga, a minha irmã Ione.
1: A minha irmã Ione.
0: É o milagre de Jesus das Santas Chagas.
1: É o milagre de Jesus das Santas Chagas.
0: Qual o segundo testemunho, querida?
1: O segundo testemunho, padre, que eu e meu marido, a gente, né, estava passando por um período muito complicado por causa das contas, né, das dívidas. E esse ano também, com a graça de Deus, a gente conseguiu quitar nossas dívidas, a gente está muito feliz. Foi bênção atrás de bênção, mas assim, foi muita oração, padre. Não foi fácil.
0: Eu
1: mas,
0: acredito.
1: Sim, né? Foi oração acima de oração e eu queria muito te agradecer, padre, porque graças à sua palavra que você traz pra gente todos os dias no seu programa, fortaleceu a gente cada dia mais, escutando sua palavra. E minha irmã Inês não perde um programa, padre.
0: Deus seja louvado, Deus seja louvado, filha.
1: Você mudou a vida dela, padre. Ela evangeliza quem ela pode. Ela sempre fala, escuta o padre, gente, porque assim como ele mudou minha vida, ele vai mudar a sua.
0: Tá certo, graça recebida.
1: Graça alcançada, graça testemunhada. Eu sou associada, padre.
0: Ah, muito obrigado. E eu vou ser um pouco ousado agora. Que tal você pensar em ser uma mensageira da Capelinha de Jesus das Santas Chagas?
1: Com certeza, porque Deus assim, me proporcionou tantas coisas boas e eu quero assim, passar para, né, para as pessoas que
0: claro.
1: Vale a pena ter fé, vale a pena ter Deus no coração e acreditar, tá?
0: É verdade, filha, porque já que você recebeu tanta graça de Jesus das Santas Chagas,
1: muito.
0: Agora você levar a Capelinha para as outras famílias, tá bom?
1: Bom sim,
0: que Deus
1: tá.
0: Abençoe, Juliana, de Pedro Leopoldo, gente, que gostoso. Aí, ó, mais uma mensageira da Capelinha, Rádio América FM de Belo Horizonte, Arcebispo Dom Valmor de Oliveira Azevedo. Querido povo de Deus, ano que vem nós faremos uma peregrinação Pentecostes que vai acontecer em Assis e Roma. Eu repito, Assis e Roma, nos dois lugares. Será em maio. Anote o número para você entrar em contato, 419-8753-3300. Por que Assis e Roma? Você já vai saber. Nós começamos uma peregrinação no sul da Itália, em Palermo. Vamos para Selafu, Siracusa, terra de Santa Luzia, Taormina. Vamos para Costa Amalfitana, Ilha de Capri, Nápoles, São Januário. Aí então, Assis, São Francisco, Santa Clara, São Carlo Acutis e depois Roma, nas Basílicas Papais. E o encontro está previsto dos 60 de Pentecostes com o Papa Leão XIV na sala Paulo VI. Vamos juntos? 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Eu volto já, volte comigo.
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0: Hoje é aniversário de Dom Giovanni Crippa, Livramento de Nossa Senhora Bahia, completando 105 anos. E lá em Livramento de Nossa Senhora nós temos a TV Evangelizar, canal aberto, 33.1. Louvado seja Deus! Queridos irmãos e irmãs, então tá aí, ó, se torne um associado, pense quanto bem é feito. Hoje eu falei que ofereço o programa a todos, primeiro, os líderes das capelinhas, louvado seja Deus, aqueles que recebem nas casas, fiquei feliz hoje que a Juliana vai ser lá de Pedro Leopoldo, Minas Gerais, mensageira das capelinhas, e todos os que rezam o terço comigo às 3 horas da tarde e às 4 da manhã. É, 2 horários, 3 da tarde e 4 da manhã. Mandaram fotos e eu quero prestigiar. Helenice Neuva Soares Alves, de Patos de Minas, Minas Gerais, meu abraço. Gertrudes Violante Feio Cunha, de Belém, Pará, minha saudação. Luciana Maria Ribeiro de Souza, de Limeira, São Paulo. Também outra líder, Maria do Socorro Brasil Dias, de Caicó, Rio Grande do Norte. Doraci Valadares dos Santos, Brasília, Distrito Federal. Antônio Estefânia da Silva, senador, Pompeu, Ceará. Pompeu, Ceará, acho que é Minas Gerais, Pompeu, mas tudo bem, fica dito. Seja um, seja outro. Gustavo Henrique Bueno, Braganey, Paraná. Cláudia Aparecida da Silva Freitas, Juiz de Fora, Minas Gerais. Maria de Fátima Silva Félix, Paudalho, Pernambuco. Olha, todos uniformizados, todos de camiseta. O padre, minha saudação, meu irmão sacerdote. Márcia Cristina Silva, de Foz do Iguaçu, Paraná. Mande a foto do seu grupo, 419-8991-2787. Gente, por falar nisso, nós estamos em contagem regressiva para a festa de Jesus. Perdão, para. Já foi, gente, já foi a festa. Ô, padre! É que fico empolgado, né? Para Fortaleza Inabalável. Tá chegando dia 31 de outubro. Gente, 31 de outubro. Povo de Fortaleza, povo do Ceará, pessoas dos estados vizinhos e de todo o Brasil, sábado, dia 31, abertura às 12 horas, terço mariano, momento da Jangadeiro, terço da Santa em Chagas, momento da Arquidiocese de Fortaleza, 17 horas, missa presidida pelo arcebispo Dom Gregório Paixão, estarei com celebrando, adoração ao Santíssimo Sacramento, um show de evangelização. Organize caravanas, organize e vamos estar juntos. 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Vamos juntos, gente. Ah, fé não é ausência da dor. E qual é o tema do evangelizar? Inabalável. Com fé, a tempestade vai passar. Aprendam essa música, hein? Eu quero ver aquela multidão cantando. Vem a fé inabalável. E é com uma fé inabalável que nós vamos agora para o segundo dia da novena. Nossa Senhora Aparecida, rezemos.
1: Rogai por nós. Rogai por nós, Nossa Senhora.
0: Ó incomparável Mãe, Nossa Senhora da Conceição Aparecida, Mãe de Deus, Rainha dos Anjos, Advogada dos Pecadores, Refúgio e Consolação dos Aflitos e Atribulados. Nossa Senhora Aparecida, cheia de poder e de bondade, lançai sobre nós um olhar favorável, para que sejamos socorridos por vós em todas as nossas necessidades em que nos acharmos. E de modo particular hoje, faço o meu pedido. Vamos lá? Qual o seu pedido? Pede à mãe que o filho atende. Nossa Senhora Aparecida, padroeira do Brasil, livrai-nos de tudo que possa ofender-vos e ao vosso Santíssimo Filho, nosso Senhor Jesus Cristo. Nossa Senhora Aparecida, preservai-nos de todos os perigos da alma e do corpo. Dirigi-nos em todos os assuntos espirituais e temporais. Livrai-nos da tentação do demônio, para que, trilhando o caminho da virtude, possamos um dia ver-vos e amar-vos na eterna glória. Nossa Senhora Aparecida, rogai por nós. Nossa Senhora Aparecida, intercedei por nós. Nossa Senhora Aparecida, fazei-nos dignos das promessas de Cristo. Eu sei, eu vou para a bênção, mas eu quero na tua frente tirar uma foto do milagre de Eliseu agora, que eu sei que muita gente não sabia deste milagre. E vou colocar agora, a equipe até a bênção final já vai colocar, para que você comente. Eu queria, você conhecia este milagre? O que esse milagre toca na tua vida? As vasilhas vazias, os jarros vazios. Do que precisamos preencher? O Senhor esteja convosco, Ele está no meio de nós. Abençoai, Senhor, a água, a roupa dos enfermos, as fotos de família e os jarros vazios. Do que? Partilhe lá. Abençoai, Senhor, por intercessão de Nossa Senhora do Carmo, São Pio de Pietrelcina, nos méritos das Santas Chagas. Em nome do Pai, do Filho, do Espírito Santo. Amém. Filhos queridos, me despeço com o terço das Santas Chagas, que vai encher os jarros vazios de nossa vida. 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
7: Uou, uou, uou, Super Hits, Super Hits chegando. Vem comigo, a gente por aqui segue juntos então a partir de agora com muita música boa, Super Hits. Tá tudo bem por aí? Tá tudo belezinha? Eu sou o Fabiano Farias e é muito bom estar com você por aqui no rádio, na internet, pelos aplicativos, pela Echo Dot também, levando sucessos e boa música. tem muita música pra curtir. De primeira, vem chegando Cair Pra Cima. Essa aqui é do Zé Neto e do Cristiano, começando agora, é Super Hits.

0: Super Hit seguindo. Muito mais música, muito mais você. A Mariana Fagundes diz pra mim, foi que a gente curtiu e tá chegando o Israel e o Rodolfo. Hoje não, Super Hits é pra você.
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0: volta já.
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0: Super, super hits. Que bom, hein? Será que foi saudade? Zezé de Camargo, Wesley Conrado, que musicão, sempre, pra sempre. Maiara e Maraíza tá trazendo agora. Boa noite, falsificado. Super hits é pra você.
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Vem que vem, seguimos, seguimos. Olha essa música, escuta e curte bem. Sammy Rico, Último Romântico Musical.

Super Hits. Hugo Henrique, Maus Bocados. Não pode faltar aqui um Inimigos da Capital cantando Eu Sei de Cor. Sucesso lá da eterna Rainha da Sofrência, que a gente curte agora.

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7: Muito bem, chegando em mais uma edição do Hora Livre Flashback. Para começar essa programação com aquela playlist internacional de matar saudade mesmo, para viajar nas emoções. Você aí curtindo esse programa em casa, no trabalho, viajando, dando aquela caroninha pra gente. Que bom saber que você tá por aí. E a gente traz para começar muito bem esse programa de hoje o som do DJ Meme. Tá preparado? É o som de 2018. The Sun is Coming Now.
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1: Hora Livre Flashback. Que bacana demais saber que você tá aí com a gente. Tá gostando? Opa, que clima gostoso, né? Esse pra viajar nas emoções. E tá chegando mais uma sequência. Agora o som de 1984 com Scorpions, a versão de 2001, Drive.
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1: Hora Livre Flashback, que sequência linda demais pra gente viajar nas emoções aqui do nosso programa. Hora Livre Flashback, pra fechar mais um programa. Por hoje acabou, a gente volta na próxima edição. Aquele abraço, um beijo no seu coração, saúde e paz. O resto a gente corre atrás. Tchau, tchau.
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6: A vida pode até te derrubar, mas é você quem escolhe a hora de se levantar, hein? E aí, já escolheu a hora? Tá na hora, né? Já tá passando. Sacode aí a poeira, bora lá agitar esse negócio. Não deu certo? Tá bom, vou tentar de novo, bora lá. Não fica triste, não fica cabisbaixo. Não perde as esperanças, bora lá, expectativas boas. Bora fazer com que dê tudo certo dessa vez. Então sacode aí, bora levantar, filho, tá na hora. Ótima terça!
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6: E chegamos nesta terça-feira, véspera de meio da semana, mais uma edição do Show da Tarde. E aí, tudo certinho? Opa! Hora que estamos vencendo a semana, devagarzinho, devagarzinho, a gente chega lá. E pra começar bem, essa terça-feira, a gente traz o som da Ana Castela, Chicletinho.
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1: Muito bem, só na Tarde na área, mais um bloco pra conta. Tá gostando, né? Poxa vida, que programa sensacional esse hoje. Fica por aí, daqui a pouquinho, depois do break, tem mais.
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1: Muito bem. Voltamos, bebê. Bora lá. Chegando com mais um bloco do Show da Tarde. Bora saber quem tá com a gente. Vai pedir música, dar pitaco na nossa playlist. Aí sim.
5: Toca pra nós aí, Gustavo Lima aí. Valeu!
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1: 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Olá.

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1: Show da tarde. Comigo, Fábio Bruno. Aí sim. Todo mundo curtindo o volume máximo. Essa playlist sensacional. Fica por aí. Depois do break tem mais, hein? Tá gostando? Eu também tô adorando.
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1: Muito bem, voltamos, bebê. Olha nós aqui outra vez, trazendo mais música pra você. Muito bem, tudo certinho por aí, que bom. Chegando mais um bloco, a gente traz agora o som da LP Golden.
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1: Show da tarde comigo, beleza pura, bora lá, hein? Depois desse bloco aqui, oba, que coisa boa, tá chegando rápido, intervalo, e eu volto trazendo muito mais, prometo, fica por aí.
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1: Muito bem, voltamos rapidinho, viu só? Coisa maravilhosa, coisa boa. Olha nós aqui no Show da Tarde para alegrar a sua vida. Bora lá, hein, você de casa, no trabalho, viajando, pertinho, tá longe, oba, seja bem-vindo. Bora lá, sabe quem tá com a gente, vai pedir música, vai dar pitaco na playlist de hoje.
6: É o Saulo, manda um alô aí pro Fernandinho, meu cunhado, minha esposa Fernanda, minha filha Manuela e todos os ouvintes, toca o Eduardo Costa aí pra gente.
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1: Show da Tarde. Esse sou eu. Maravilha, que bom ter você aí com a gente. Ó, depois desse break, a gente vai trazer mais música. Então fica por aí. Tem mais uma playlist aqui que eu preparei especialmente pra você curtir, hein? Vem comigo, vem bebê. Fica aí com a gente.
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1: Voltamos. Você de perto, de longe, em casa, no trabalho, viajando, a gente está de volta. Trazendo mais uma sonzeira, mais uma sequência. E a gente começa agora com Lucas Luco. Participação do Cleiton Romário. Só vai dar eu.
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1: Show da Tarde na área, no comando de muita música, euzinho, Fábio Bruno, fica por aí depois do break, depois do intervalo, a gente traz mais uma sequência daquelas que todo mundo gosta, fica por aí, bebê.
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1: Muito bem. Voltei. Sou eu. Bora lá, que tá na hora de abrir mais um bloco. Agora é a vez de pedidos musicais, hein? Quem será que tá com a gente? Vai pedir música? Vai dar pitaco na playlist aqui do Show da Tarde. Bora saber.
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0: musical do seu rádio, o melhor da música nacional e internacional. A gente vai curtindo no volume máximo, todos os estilos passam por aqui. É uma salada musical, né? Você gosta? Eu também. Então fica por aí que depois do intervalo tem mais.
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0: Oba, voltamos. Bora lá curtir o som. Mais um som, sonzera daquelas. E aí, tá preparado? Bora lá então curtir Luan Santana pra abrir mais uma sequência. Vida Noturna.
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1: Olá, olá, show da tarde na área. A melhor programação musical do seu rádio, playlist sensacional, o melhor da música nacional e internacional passando por aqui. Depois do intervalo tem mais.
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1: Muito bem, voltamos rapidinho, viu? Fomos ali, voltamos, bebemos uma aguinha. Opa, estamos de volta. Show da tarde na área para alegrar o seu dia. Bora lá trazer participações. Está na hora de saber quem é que está pedindo música.
6: Helena, toca Glória Groove. Valeu.
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1: Muito bem. Sou eu. Bora lá, que o programa de hoje está acabando. Muito obrigado a você pela companhia, pelo carinho da audiência. Valeu demais. Tô indo, mas eu volto no próximo programa, tá bom? Obrigado aí pela companhia, pelo carinho da audiência. Uma ótima programação para você. Continue aqui com a gente. Beijo no seu coração. Até a próxima. Tchau, tchau. Saúde e paz. O resto a gente corre atrás.
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0: A gente dá uma pausadinha, mas não desgruda. Em instantes tem mais sucessos, mais emoções aqui no Arena Sertaneja.
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0: O Arena vai dar um tempinho rapidinho, mas segura aí, porque a emoção volta já já com mais modões de coração.
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0: Estamos de volta, e se você achou que já tinha ouvido o melhor, prepare que tem muito mais por vir no Arena Sertaneja.

0: Segura aí que a gente vai ali dar uma respirada, mas é rapidinho. O Arena Sertaneja com Jonatas Gonçalves volta já já com mais modões de respeito pra você.
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0: Volta aí, volta com tudo. É o Arena Sertaneja com Jonatas Gonçalves de volta no seu rádio. Modões que marcaram época e continuam no coração do povo.

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0: Sertaneja dá uma rápida paradinha, mas é só para tomar uma água e volta com força total. Segura aí que já já tem mais sucessos para tocar o seu coração.
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0: De volta com um programa que é pura raiz, tradição e sucesso. Continua com a gente no Arena Sertaneja com Jonatas Gonçalves, porque aqui o bom do sertanejo não tem.

0: Danilo Davi.
1: Faz barulho, gente!
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0: gente faz uma pausa, mas é só para afinar os violões. Já já o Arena Sertaneja com o Jonatas Gonçalves está de volta com mais modões inesquecíveis.
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0: E a poeira já baixou e o som tá no talo e a emoção tá de volta. Continuamos firmes no Arena Sertaneja com Jonatas Gonçalves, com os sucessos que marcaram época.

0: Chegamos ao fim de mais uma edição do Arena Sertaneja com Jonatas Gonçalves, mas a gente volta na próxima edição com mais clássicos, mais modões, mais emoções. Obrigado pela sua companhia e até a próxima rodada de sucessos que marcaram época.
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10: Alô, amigos de todo o Brasil. Sertanejo Classe A chegando por aqui a partir de agora. Edição da terça-feira. Tá tudo bem por aí? Como é que tá ainda a semana? Começou bem? É, então tá bom demais. Música, tem muita música pra gente ouvir junto. Quem abre por aqui é o Roberto Meirinho, meus amigos, Roberto Meirinho, cantando Vá pro Inferno com Seu Amor. Tem Pedro Freitas, Suspende a Saideira, e tem mais. Começa agora, Sertanejo Classe A. É muito bom estar com você por aqui, curtindo só o melhor do sertanejo.

0: Fala um número de 1 a 10.
1: 7.
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2: É melhor a gente pescar.
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2: Vambora, Sérgio.
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0: vamos pescar.
1: Vai pessoal, mesmo lá em casa, minha sogra vai chegar. Paulo Leite e o Sérgio Reis, não dá pra diferenciar qual que é a voz de cada um, porque é idêntico, né? Clonaram os homens. Vamos lá, tem intervalo chegando, sim. É rapidão, a gente vai pro intervalo e volta já com mais Sertanejo Classe A. Não sai daí.
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1: Sertanejo de volta por aqui, trazendo Tá Com Raiva de Mim, na voz de Rodrigo Marcel. Tem João Bosco e Vinícius, Dou a Vida por um Beijo, Caboclinho Valente, Rodrigo Matos e Praiano. É o Sertanejo Classe A com você.
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1: Sertanejo Classe A pra você, Tião Carreiro e Pardinho, sonho de um boiadeiro. Fechou mais uma sequência por aqui, tem intervalo.

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7: Vem que tem mais por aqui. O Chitão Chororó vai cantar pra gente agora a música é Alô, sucesso do passado. Tem César e Alessandro, Ainda Ontem Chorei de Saudade, Leandro e Leonardo, Pense em Mim. Sertanejo Classe A tá show demais.
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1: Ralf cantando Descida, ficou boa essa versão dele, hein? Tem mais aqui também, ó, Leandro Leonardo cantou pra gente Pense em Mim, e agora chegando mais intervalo. Depois do intervalo a gente vai curtir o som do Marcos Violeiro e Adalberto, tem ali Raiz e Sertão também, depois do intervalo.
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1: Vem mais por aqui, Sertanejo Classe A, que vem chegando Marcos Violeiro e Adalberto, Inquilina de Violeiro. Orgulho Caipira, Raiz e Sertão, tem Darcy Rossi e Robertinho, Toneladas de Paixão, aqui no Sertanejo Classe A, o melhor do modão.
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1: Ei, parceiro, essa machuca o peito, hein?
2: É verdade, companheiro.

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1: Sertanejo Classe A, Thales e Conrado cantando Será Que Foi Saudade? Ô, modão bom! Tem mais intervalo chegando, o Edson Hudson tá por ali, Chora Peito, é o que vai vir depois do intervalo pra gente curtir aqui no Sertanejo Classe A. A gente vai e volta já.
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0: filho e retorna à profissão.
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2: Lembra mais um intervalo por aqui, rapidão, rapidão, a gente já volta com Macedo e Mariano depois do intervalo.
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5: Vamos de modão, chorei por ela, o que vem chegando aqui com o som do Delay Dorivan. Tem o Gino Ingênuo, Sentimento Cigano, e essa aqui, olha essa música aqui, ó, Azul. É Guilherme Santiago no Sertanejo Classe A.
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1: Sertanejo Classe A, Chitão e Chororó falando as paredes. Depois do intervalo, as saideiras de hoje fechando a nossa sequência do sertanejo depois do intervalo.
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1: Sertanejo, de volta por aqui. Paixão Animal é o que a gente vai ouvir agora. Macedo e Mariano, tem César e Paulinho, Viajante Solitário, e ainda Trio Parada Dura. Sequência: Bicho Bom é Mulher, O Doutor é Empregada. Vamos curtir? Vamos curtir. Sertanejo Classe A.
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0: Zezé Luciano, saudade bandida. Que sentimento. Essa machuca o coração, hein? Tem intervalo chegando por aqui. A gente volta já com mais Sertanejo Classe A. Já tá programado ali, ó, Delay Dorivan. Depois do intervalo.
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0: Sertanejo Classe A que segue por aqui com as saideiras de hoje, fechando a sequência desta terça-feira. Nas saideiras tem Christian Ralph, Entre Ela e Eu Sou Eu. Tem por aqui Regis Rony, Chega. Tem também Rio Negro e Solimões, Peão Apaixonado e João Mulato e Douradinho, Vivendo no Sertão. Tô indo e amanhã a gente se encontra com mais Sertanejo Classe A. Eu te espero amanhã. Até lá. Tchau.
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0: 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Direto dos estúdios da Empresa Brasil de Comunicação, em Brasília, vem aí a Voz do Brasil.
1: Em Brasília, 19 horas.
0: 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As notícias do governo federal que movimentaram o país no dia de hoje.
2: Olá, boa noite.
1: Boa noite para você que nos acompanha em todo o país.
2: Terça-feira, 6 de outubro de 2026.
1: Vamos aos destaques do dia.
2: Sites e aplicativos de apostas online estão oficialmente proibidos no Brasil a partir de hoje.
1: Empresas de bets têm até amanhã para enviar relatório com saldos finais de apostadores.
2: E mais de 26 milhões de usuários não fizeram resgate voluntário dos valores disponíveis. Nazi Brum.
3: Segundo a Secretaria de Prêmios e Apostas do Ministério da Fazenda, ainda restam 1 bilhão 325 milhões de reais na carteira das bets.
1: Alerta climático.
2: Novo boletim sobre o El Niño aponta risco de eventos extremos e altas temperaturas em boa parte do Brasil entre outubro e o início de 2027.
1: Plataforma digital reúne alertas meteorológicos e orientações para produtores rurais durante o fenômeno. Cleide Lopes.
4: Essas ações têm como foco fortalecer a gestão integrada e prevenir cenários e reduzir riscos.
2: Educação profissional e tecnológica.
1: Modelo de ensino completa 117 anos com oferta de qualificação técnica e ingresso no mercado de trabalho. Gabriela Noronha.
5: Hoje são mais de 3 milhões de matrículas na educação profissional técnica de nível médio, segundo o Censo Escolar da Educação Básica.
2: Hoje na apresentação da Voz do Brasil, eu, Mariana Jungmann e Luciano Seixas.
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2: Quem ainda tem dinheiro nas plataformas de apostas online, as chamadas bets, vai receber os valores diretamente na conta bancária nos próximos dias.
1: A Secretaria de Prêmios e Apostas do Ministério da Fazenda divulgou um novo cronograma para a devolução.
2: De acordo com a pasta, um total de 1 bilhão e 300 milhões de reais ainda não foram resgatados pelos usuários.
3: Foi encerrado ontem, segunda-feira, o prazo para o resgate voluntário dos valores disponíveis nas plataformas de apostas, as bets. Mas, segundo a Secretaria de Prêmios e Apostas do Ministério da Fazenda, ainda restam 1 bilhão 325 milhões de reais na carteira das bets, que devem ser devolvidos aos apostadores. A retirada vale para as empresas que tiveram a autorização de funcionamento no país. Segundo a Secretaria, um dos fatos para a demora na retirada é a quantidade de contas com valores reduzidos. Pelo menos 86 milhões de contas possuem saldos de até 99 centavos, totalizando mais de 15 milhões de reais. Agora, as empresas têm até amanhã, dia 7, para informar as instituições financeiras os saldos de cada apostador. De acordo com o ministro da Fazenda, Dario Durigan, o dinheiro deve estar disponível nas contas entre os dias 9 e 14 de outubro.
6: As bets vão ter que informar para os bancos qual é o saldo no seu CPF que ficou lá sobrando. E os bancos, no dia 9 a 14 de outubro, vão devolver o seu dinheiro. Caso tenha qualquer problema, a Caixa vai receber o recurso e intermediar a devolução do seu dinheiro. Não confie em sites, em links que te mandarem, que facilitem a devolução do seu dinheiro.
3: O fim das atividades das bets no país foi determinado por uma medida provisória. Só no dia de hoje, 1.500 sites de plataformas de apostas foram derrubados. Com isso, a partir desta terça-feira, os sites de aplicativos das plataformas deverão ficar indisponíveis. Reportagem Nazi Brum.
1: E para fortalecer as ações de combate à oferta de apostas de cota fixa no país, o Ministério da Justiça e Segurança criou novas estruturas no âmbito da Secretaria Nacional do Consumidor, a Senacom.
2: O Departamento de Fiscalização e Prevenção de Danos ao Consumidor vai atuar na prevenção e repressão das apostas ilegais e também na manipulação de resultados esportivos.
1: Já a Secretaria Nacional de Direitos Digitais vai acompanhar sistemas e políticas adotados pelas plataformas, analisar relatórios de transparência e notificar provedores e aplicativos que violem a medida provisória.
2: pagar a mesma conta duas vezes por engano ou ter dor de cabeça com golpes e fraudes são alguns dos problemas enfrentados pelos usuários do Pix.
1: Para evitar situações como essas, o Banco Central aprovou novas regras para reforçar as operações financeiras no país.
2: Além de novas medidas de segurança, trabalhadores poderão utilizar o Pix automático em contas salários para pagamentos recorrentes.
7: O Banco Central aprovou novas regras para aperfeiçoar o Pix, ampliar suas funcionalidades e reforçar a segurança do sistema. As mudanças incluem novidades no Pix automático, regras específicas para cobranças híbridas e novos procedimentos contra fraudes. A partir de 1º de julho de 2027, o Pix automático poderá ser usado em contas salários para pagamentos recorrentes autorizados pelo cliente. A medida amplia as possibilidades de uso da ferramenta, mantendo as restrições já existentes para recebimento e outras operações nessas contas. Outra novidade envolve a cobrança híbrida, que reúne boleto e QR Code do Pix no mesmo documento. Para evitar pagamentos em duplicidade, a nova regra determina o cancelamento automático de um dos instrumentos assim que o outro for pago. Em caso de falhas, o regulamento define responsabilidades das instituições que devem comunicar ao usuário quando houver registro de suspeita de fraude, informar a data da marcação e permitir a revisão da medida. Se a suspeita não for confirmada, o registro deve ser cancelado. Claudimário Carvalho, para a Voz do Brasil.
1: A balança comercial brasileira registrou superávit de 7 bilhões 740 milhões de dólares em setembro, uma alta de 146% em relação ao mesmo período do ano passado.
2: Isso significa que o Brasil vendeu mais mercadorias e serviços para outros países do que comprou, resultando em um saldo positivo para a economia do país.
1: Os dados foram divulgados hoje pela Secretaria de Comércio Exterior do Ministério do Desenvolvimento, Indústria, Comércio e Serviços.
2: Os destaques nas vendas foram para o petróleo bruto, minério de cobre, combustíveis, soja, farelo de soja e café não torrado.
1: Aparelhos auditivos, cadeiras de rodas, camas hospitalares e até mesmo mudanças em imóveis para pessoas com algum tipo de deficiência.
2: Esses são alguns dos itens que podem ser financiados através de crédito acessibilidade, que oferece linha de crédito nos bancos públicos federais para aquisição de produtos e serviços de tecnologia assistiva.
1: Os equipamentos e dispositivos são voltados para dar mais autonomia e independência às pessoas com deficiência.
2: Saiba mais na reportagem de Luana Karen.
8: A linha de crédito Acessibilidade financia a compra de equipamentos, dispositivos e soluções que ajudem na autonomia de pessoas com deficiência. Isadora Nascimento, secretária nacional dos Direitos da Pessoa com Deficiência do Ministério dos Direitos Humanos e Cidadania, lista os itens mais procurados para financiamento.
9: Aparelhos para audição, amplificação sonora, cama hospitalar e também cadeira de rodas, que podem ser elétricas.
8: Entre os demais itens financiáveis estão órteses, próteses e dispositivos de acessibilidade para computadores. A linha também contempla o financiamento de adaptações em imóveis residenciais para acessibilidade. Tanto o Banco do Brasil quanto a Caixa Econômica oferecem a linha de crédito. Sérgio Fernandes de Carvalho Júnior, porta-voz do Banco do Brasil, detalha as condições oferecidas pelo banco.
10: O crédito é destinado a pessoas com renda mensal de até 10 salários mínimos. Os valores financiados podem variar entre R$ 70 e R$ 30 mil e podem financiar até 100% do valor do produto ou do serviço adquirido. O prazo para pagamento é de até 60 meses. A taxa de juros é de 6% ao ano para quem possui renda de até 5 salários mínimos e de 7,5% ao ano para quem possui renda acima de 5 e até 10 salários mínimos.
8: A concessão do financiamento depende da análise de crédito e dos requisitos de cada banco. Por isso, o interessado deve consultar a instituição financeira antes da contratação para verificar valores disponíveis, taxas, prazos e documentação necessária. Reportagem Luana Karen.
1: Uma plataforma digital reúne informações de voluntários da Força Nacional do SUS, que atuam em desastres e emergências de saúde pública.
2: É o Sou Força, que já conta com 3 mil profissionais cadastrados.
1: Os profissionais podem ajudar em cenários de desastres naturais, epidemias e até mesmo para conter os impactos do fenômeno El Niño.
11: O sistema foi criado para organizar a força de trabalho e a mobilização de profissionais voluntários que desejam atuar em desastres e emergências de saúde pública por meio da Força Nacional do SUS. Na plataforma digital Sou Força, estão reunidas informações sobre formação, competências, experiências e disponibilidade de cada profissional cadastrado. Rodrigo Stabile, diretor da Força Nacional do SUS, exemplifica como esses dados são usados na prática.
12: Aconteceu um deslizamento de terra numa tal região. Então, eu sei que eu vou precisar de profissionais da logística, profissionais da enfermagem e de medicina. Eu tenho capacidade agora de acionar o voluntário, saber se ele está disponível para aquela missão.
11: O sistema Sou Força, criado em parceria com a Universidade de Brasília, conta com cerca de 3 mil profissionais voluntários cadastrados atualmente. Para Jonas Brandt, epidemiologista e professor do Departamento de Saúde Coletiva da UNB, a ferramenta vai ser uma ajuda importante no enfrentamento dos efeitos de fenômenos climáticos como o El Niño.
13: Cada vez mais a gente tem aumentado essa frequência dos eventos extremos, as mudanças climáticas. O Brasil é um país que tem perspectivas de ser muito afetado pelo El Niño, seja na região norte do Brasil por causa da seca, seja na região sul do Brasil por causa das chuvas. Ter essa lista organizada é muito importante para que a gente possa dar conta dessa resposta esse ano.
11: Quem deseja se voluntariar pode acessar o sistema diretamente pelo site plataforma-fnsus.saude.gov.br. Reportagem Luciana Colares de Holanda.
2: Calor acima do normal, risco de incêndios florestais e mudanças extremas no volume de chuvas.
1: Outubro chegou e os brasileiros vão continuar sentindo os impactos do El Niño em diferentes regiões do país.
2: A previsão dos Centros Nacionais de Monitoramento indica que o fenômeno tem mais de 95% de chance de atingir intensidade muito forte entre outubro e dezembro, com efeitos que devem se prolongar até o início do ano que vem.
14: O Instituto Nacional de Pesquisas Espaciais, INPE, e o Centro Nacional de Monitoramento e Alertas de Desastres Naturais, CEMADEM, alertam para os efeitos do El Niño em todo o país. A quarta edição do painel El Niño 2026-2027 atualiza o cenário do fenômeno climático no Brasil. Entre outubro e dezembro, há probabilidade superior a 95% de que o El Niño alcance intensidade muito forte. Os estudos indicam que o fenômeno deve permanecer pelo menos até o início de 2027. A previsão indica probabilidade de chuva acima da média na região sul, em parte do sudeste e no leste do nordeste. Já em grande parte do norte e em áreas do nordeste e centro-oeste, a tendência é de volumes abaixo da média. As temperaturas devem permanecer acima do normal em quase todo o país. Na agricultura, a menor disponibilidade de água no solo no centro-norte pode interferir na germinação e no estabelecimento da soja da safra 2026-2027, além de afetar pastagens e a oferta de água para os rebanhos. No sul, a maior disponibilidade hídrica favorece o milho de primeira safra, mas o excesso de umidade pode aumentar a ocorrência de doenças no trigo e dificultar a semeadura da soja e do arroz irrigado.
1: Ainda falando de El Niño, para garantir uma boa safra, um dos pontos que o produtor rural deve observar é a previsão do tempo.
2: Com essa informação, é possível definir a melhor época para plantar, reduzindo o risco de perda.
1: E com previsão de intensidade do fenômeno climático, os dados sobre temperatura e clima passam a ser ainda mais importantes.
2: Agora, o agricultor pode contar com mais uma ferramenta, uma página oficial com informações e orientações sobre o El Niño e seus possíveis impactos na agricultura e na pecuária brasileira.
4: Excesso de chuvas ou longos períodos de seca. O fenômeno El Niño deve trazer grandes desafios para a agricultura nos próximos meses. Por isso, o Ministério da Agricultura e Pecuária, em conjunto com o IMET, Instituto Nacional de Meteorologia, criou um site com o objetivo de oferecer prevenção e mitigação para os agricultores. A página traz, por exemplo, informações como clima, seguro rural, zoneamento agrícola de risco climático, assistência técnica e formas de crédito rural. Também estão disponíveis avisos meteorológicos de eventos severos, previsão do tempo para capitais brasileiras e informações técnicas voltadas à agricultura, incluindo tecnologias de ponta desenvolvidas pela empresa brasileira de pesquisa agropecuária, a Embrapa. Essas ações têm como foco fortalecer a gestão integrada dos riscos climáticos, combinando prevenção, boas práticas de manejo, assistência técnica e instrumentos de proteção ao produtor, como o seguro rural. A ideia é prevenir cenários e reduzir riscos. A página na internet pode ser acessada pelo Ministério da Agricultura no endereço gov.br/agricultura. Cleide Lopes, para a Voz do Brasil.
1: Organizações e moradores de 44 cidades da Bahia e de Pernambuco já podem apresentar projetos destinados a ações de recuperação ambiental.
2: A chamada pública do Banco Nacional de Desenvolvimento Econômico e Social, o BNDES, é voltada para a restauração da vegetação e dos recursos hídricos no entorno das usinas de Sobradinho e Itaparica, no Rio São Francisco.
15: Estão abertas as inscrições para o edital Águas do São Francisco, que vai apoiar ações de restauração ecológica da vegetação nativa e revitalização dos recursos hídricos nas áreas de influência dos reservatórios das usinas hidrelétricas de Sobradinho e de Itaparica, na região entre os estados da Bahia e de Pernambuco. A região de abrangência do edital contempla 25 municípios na área do reservatório da usina de Sobradinho e 19 municípios na área do reservatório da usina de Itaparica. O edital é fruto de uma parceria entre o BNDES, Banco Nacional de Desenvolvimento Econômico e Social, e a conta do Programa de Revitalização dos Recursos Hídricos das Bacias Hidrográficas do Rio São Francisco e do Rio Parnaíba. A gerente do Departamento de Meio Ambiente do BNDES, Vera Guedes, detalha os objetivos da seleção.
16: Serão ao todo 20 milhões de reais para apoiar ações de recuperação da vegetação, além de projetos que contribuam para melhorar a quantidade e a qualidade da água, conservar a biodiversidade, mitigar as mudanças climáticas e ampliar a oferta de serviços ecossistêmicos.
15: As inscrições para o edital Águas do São Francisco vão até o dia 2 de dezembro. Você pode obter mais informações no site chamadas.fumbio.org.br. Reportagem André de Barros Lima.
1: Estudantes de instituições federais têm até o dia 14 de novembro para se inscrever no exame de proficiência em língua inglesa.
2: As inscrições podem ser realizadas através do portal epli.ifsp.edu.br.
1: A iniciativa é um exemplo das possibilidades de formação e qualificação oferecidas pelas instituições, que hoje reúnem 755 unidades em todo o país.
2: E nesse mês, a educação profissional e tecnológica completou 117 anos de história no Brasil.
1: Ao longo desse período, ampliou a oferta de cursos técnicos, de graduação e outras oportunidades de formação para milhões de brasileiros.
2: Saiba mais na reportagem de Gabriela Noronha.
17: A técnica de segurança do trabalho, Patrícia Colasso, hoje atua em uma importante empresa de engenharia. Paranaense do município de Araucária, ela conta que a formação no Instituto Federal do Estado foi fundamental para a sua trajetória.
18: Eu trabalhava como operadora de máquinas, aí eu quis um crescimento profissional mais avançado. E hoje em dia eu sou formada, eu já faço uma outra graduação mas tudo se deu início devido a essa formação em segurança do trabalho.
17: O diploma do Instituto Federal também é a aposta de Franciele Pereira para um futuro melhor. No campus estrutural, em Brasília, ela é estudante do curso técnico integrado em meio ambiente e participa de pesquisas, ações de extensão e projetos que relacionam o conhecimento aprendido em sala de aula aos desafios da comunidade.
19: Minha mãe falou que queria muito que eu entrasse no Instituto Federal de Brasília e, cara, representa muita coisa no meu futuro, não só pelos trabalhos que eu desenvolvo aqui e por esse negócio de você apresentar muitos projetos.
17: Os institutos federais são entidades especializadas na educação profissional e tecnológica, oferecendo também educação básica e superior. Atualmente, a rede federal conta com 755 unidades entre campi e polos de inovação. Para Marcelo Bregagnoli, secretário de Educação Profissional e Tecnológica do Ministério da Educação, o diferencial desta modalidade de ensino é o compromisso com o desenvolvimento social e econômico da região.
20: Aquelas matérias que muitas vezes ele não tem uma associação dentro de sala de aula, ela sempre vai estar vinculada a alguma questão prática de resolução com arranjo produtivo, com arranjo social.
17: Embora os institutos federais tenham sido criados em 2008, a educação profissional e tecnológica faz parte da história do Brasil há 117 anos. Uma caminhada que começou oficialmente em 1909. Naquela época, o objetivo era oferecer um ofício aos jovens das classes menos favorecidas. Hoje, são mais de 3 milhões de matrículas na educação profissional técnica de nível médio, segundo o Censo Escolar da Educação Básica, e cerca de 2 milhões de estudantes em cursos tecnológicos de graduação, conforme o Censo da Educação Superior. Para a presidente da Associação Quilombola de Faceira de Chapada do Norte, em Minas Gerais, Ana Maria Pereira, contar com um campus da EPT Quilombola representa uma oportunidade de acesso à formação profissional para indígenas e quilombolas da região.
21: O Campus Quilombo ele vem para nos fortalecer, para garantir para que nós, nossa juventude, permaneça em nossos territórios.
17: O acesso à educação profissional e tecnológica varia conforme a instituição, o curso e o nível de ensino. Na rede federal, as regras de ingresso são definidas por cada instituição e divulgadas em edital. Nos cursos de graduação, a seleção pode ser feita pela própria instituição ou pelo SISU, conforme as regras de cada curso. Reportagem Gabriela Noronha.
2: Então, para quem quiser fazer o exame de proficiência em língua inglesa, eu vou repetir o portal onde as inscrições podem ser feitas. epli.ifsp.edu.br.
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23: Meu nome é Ana Beatriz Silva e minha dúvida é: como controlar o tempo durante a prova?
24: Quem responde a Ana Beatriz é o professor Tiago Diana. Ele aproveita para dar dicas sobre os principais temas da prova de história. Vale a pena conferir.
25: Fala pessoal, dica importantíssima para você que vai fazer a prova do Enem. E eu vou dividir a minha fala aqui em dois momentos diferentes. O primeiro é sobre a organização da prova e a sua estratégia. São duas provas longas e você aproveitar bem o seu tempo vai ser um grande diferencial competitivo. São 3 minutos por questão. Investe muito no tempo de qualidade, leitura e interpretação da prova. Agora, nos temas de história, que é sempre muito recorrente, tem uma aposta grande na recorrência do tema Brasil-Colônia e principalmente os aspectos da escravidão. Toda vez que você pensar em aspectos de trabalho, economia, cidadania, direito, esses temas estarão presentes na prova e farão você acumular muitos pontos. Em história geral, a pegada história contemporânea, tentando se aproximar dos tempos mais atuais, é muito forte. Você tem uma grande prova e aproveite muito todo o seu estudo e toda a sua dedicação.
24: É isso aí. 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
1: Estudantes indígenas ganharam mais tempo para reunir a documentação e garantir a participação no Programa de Desenvolvimento Acadêmico Indígena.
2: O prazo de inscrições para a seleção, que terminaria no dia 1º de outubro, foi prorrogado e agora segue aberto até o dia 26.
1: Com a alteração, o calendário do processo seletivo precisou ser ajustado e tem novas datas.
26: Candidatos interessados em participar do Programa de Desenvolvimento Acadêmico Indígena, o PEDAI, tem até 26 de outubro para se inscrever na seleção. O prazo inicial, previsto para 1º de outubro, foi ampliado pela Coordenação de Aperfeiçoamento de Pessoal de Nível Superior, a CAPES, autarquia vinculada ao Ministério da Educação. As candidaturas poderão ser enviadas até 26 de outubro, no horário de Brasília, exclusivamente pelo sistema eletrônico de inscrição da CAPES. Com a mudança no prazo, todo o cronograma foi reajustado. Agora, a análise documental está prevista para o período de 27 de outubro a 5 de novembro. O resultado será divulgado em 6 de novembro, com prazo para recursos entre 9 e 11 de novembro. A matrícula e o início das atividades seguem previstos para o primeiro ou segundo semestre de 2027. Para mais informações, acesse o portal gov.br/mec. Locução, Thalita Albuquerque.
2: Essas foram as notícias do governo federal.
1: Uma realização da Secretaria de Comunicação Social da Presidência da República.
2: Com produção da empresa Brasil de Comunicação.
1: Fique agora com as notícias do Poder Judiciário e do Congresso Nacional. Boa noite.
2: Uma boa noite, até amanhã.
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5: CNJ e Bacen propõem novas regras e limites para negociação de precatórios.
6: Justiça Eleitoral convida eleitores para contar como foi a experiência nas eleições 2026.
5: STJ anula júri e autoriza que peritos sejam ouvidos em caso sobre sobre morte de bebê após parto.
6: Boa noite, eu sou Marcela Luiz.
5: E eu sou Walter Lima.
6: O presidente do Supremo Tribunal Federal e do Conselho Nacional de Justiça, ministro Edson Fachin, e o presidente do Banco Central, Gabriel Galípolo, receberam nesta terça-feira uma nota técnica com novas regras e limites para a negociação de precatórios.
5: O evento ocorreu na sede do STF em Brasília. A nota foi entregue pelo Grupo Executivo Interinstitucional criado pelo CNJ, o Banco Central e pela Advocacia Geral da União. Na ocasião, Fachin destacou que a nota técnica é fruto de um trabalho conjunto das instituições para dar uma resposta firme, mas cuidadosa à realidade do mercado.
7: É dessa matéria complexa, sensível e de impacto prático que nós hoje aqui estamos a cuidar. Como sabemos, a cessão de crédito e precatório é instituto constitucionalmente admitido e garantido. Por isso, o desafio.

0: análise do plenário do CNJ e da instância competente do Banco Central.
1: O presidente do Supremo ressaltou ainda que o normativo deverá ser apreciado e aprovado ainda neste mês de outubro.
0: Justiça Eleitoral convida eleitores para contar como foi a experiência nas eleições 2026.
1: A enquete anônima está disponível no site do Tribunal Superior Eleitoral até 31 de outubro. Mariana Fabre.
2: O objetivo é entender como foi a experiência de quem participou das eleições e o que pode ser melhorado nas próximas. Além de uma avaliação geral, o eleitor ou a eleitora pode compartilhar sua experiência sobre o acesso à informação, o deslocamento para a sessão eleitoral e sobre a própria votação. A participação é voluntária, feita pela internet, no site tse.jus.br, e leva cerca de 3 minutos.
0: STJ anula júri em que médico e enfermeira são acusados por morte de bebê após parto domiciliar.
1: Segundo os ministros, a defesa foi prejudicada ao não obter autorização para que 2 peritos fossem ouvidos. Fátima Uchoa.
3: O Tribunal de Justiça do Rio Grande do Sul negou o pedido de oitiva dos peritos por avaliar que a defesa perdeu o prazo para indicar os assistentes técnicos a serem ouvidos, mas o STJ anulou o júri, considerando que as particularidades do caso e a necessidade de compreensão da atuação médica são suficientes para autorizar a oitiva dos peritos em novo júri e que a perda de prazo não pode prevalecer sobre o princípio da plenitude da defesa. O relator foi o ministro Reinaldo Soares da Fonseca.
0: A Justiça do Trabalho manteve uma indenização de R$ 3.000 a um empregado agredido pelo supervisor.
1: O caso aconteceu em Ituiutaba, Minas Gerais, mas o trabalhador também contribuiu para o conflito. Simone Moura.
4: O empregado fotografava o supervisor sem autorização e publicava as imagens com comentários depreciativos no grupo de WhatsApp da empresa. Em uma dessas situações, ele foi agredido pelo chefe. Para a justiça, a agressão não se justifica, mesmo com provocação. Mas a conduta do trabalhador também foi considerada na fixação da indenização no valor de R$ 3.000.
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0: Uma boa noite.
1: E até amanhã.
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7: Eu sou Paula Groba.
8: E eu sou Humberto Pinheiro.
7: E estes são os destaques de hoje do Jornal do Senado, que começa agora.
8: Senadores iniciam sessões de discussão da PEC que acaba com a escala de 6 dias de trabalho e 1 de folga.
7: Projeto no Senado prevê inclusão de artesãos de baixa renda na Previdência Social.
8: Senado discute medidas para enfrentar impactos de Super El Niño.
7: Boa noite.
8: Boa noite.
7: Mais dias de descanso e menos dias de trabalho. O Senado começou a discutir o fim da escala 6x1. A proposta pode mudar a rotina de milhões de trabalhadores.
8: Segundo o presidente do Senado, o texto pode ser votado em primeiro turno já na próxima semana, após 5 sessões de discussão. Repórter Alexandre Campos.
9: O Senado fez nesta terça-feira a primeira de 5 sessões de discussão da proposta de emenda à Constituição, que acaba com a chamada escala 6x1, antes da votação da matéria em primeiro turno. Na prática, a PEC prevê que a jornada de trabalho passará de 44 para 40 horas semanais, sem redução de salário e com direito a 2 dias de folga, sendo um deles preferencialmente aos domingos. Essas regras não valerão para os servidores públicos, mas alcançarão os terceirizados de órgãos públicos. Também não serão aplicáveis para os trabalhadores da iniciativa privada que tiverem diploma de curso superior e que receberem um salário maior que 2,5 vezes o teto da Previdência Social, salvo se o empregador, por vontade própria, decidir o contrário. A diminuição será gradual. Se aprovada a proposta, 2 meses depois de sua promulgação, o tempo de trabalho por semana passará de 44 para 42 horas. Um ano depois da implementação dessa primeira etapa, vai diminuir para 40 horas. Sem se manifestar sobre o mérito da PEC, a senadora Damaris Alves, do Republicanos do Distrito Federal, defendeu que o início da discussão da proposta em plenário deveria ocorrer depois do segundo

0: Turno das eleições.
1: É uma matéria delicada, uma matéria que diz respeito a inúmeros segmentos e é a matéria de mais interesse do trabalhador. Como é que você pega uma coisa que vai mexer com milhões de vidas e você coloca num período eleitoral? Eu acho que essa discussão, pé no chão, tinha que ser pós-eleição. É desrespeito à vida do trabalhador.
0: Mas o senador Paulo Paim, do PT do Rio Grande do Sul, afirmou que a redução da jornada de trabalho é uma pauta antiga no país. Ele lembrou que o ex-presidente Getúlio Vargas, diante da falta de limite, fixou a jornada em 48 horas semanais.
2: Depois, na Constituinte, nós conseguimos reduzir de 48 para 44. De lá para cá, eu apresentei acho que uma meia dúzia de PEC. Realizamos dezenas de audiências públicas e aqui no plenário também duas, três sessões temáticas. Para mim, as eleições devem acontecer sim, sempre. No Brasil acontece dois em dois anos, que é os prefeitos e depois governadores e o Congresso, né? E a presidência da República. Então, cada vez que tiver uma discussão de uma campanha eleitoral, não se vota mais nada. É totalmente absurdo.
3: O presidente do Senado, Davi Alcolumbre, afirmou que vai cumprir todas as etapas previstas para a análise da proposta que acaba com a escala 6x1. Segundo ele, a PEC passará por 5 sessões de discussão antes de uma eventual votação em primeiro turno. Se for aprovada, serão necessárias mais 3 sessões de discussão antes da votação em segundo turno.
4: Alcolumbre também destacou que cumpriu o compromisso de levar a proposta ao plenário e afirmou que, no momento da votação, cada senador e senadora terá liberdade para decidir sobre a redução da jornada de trabalho dos quase 40 milhões de brasileiros que, segundo ele, atualmente trabalham na escala 6x1.
5: Qual é o meu desejo? É cumprir integralmente o rito constitucional, sem atropelos, sem acelerar nada, para na semana que vem termos sessões terça, quarta e quinta, e se caso todos nós pudermos concluir as 5 sessões de debate na semana que vem, do ponto de vista regimental, colocar para sua deliberação em primeiro turno.
3: Quem vive do artesanato poderá ter direito à proteção da Previdência Social.
4: Um projeto em análise no Senado prevê que artesãos de baixa renda sejam reconhecidos como segurados especiais com acesso a benefícios previdenciários. Repórter Marcela Cunha.
6: O projeto da senadora Lurdinha Pereira, do PSB do Maranhão, inclui entre os segurados especiais da Previdência o artesão que trabalha em regime de economia familiar. O segurado especial é uma categoria da Previdência que reúne trabalhadores que vivem da própria atividade e tem regras específicas de contribuição. Para ser enquadrado nessa categoria, é preciso ter o artesanato como profissão habitual ou principal meio de vida. Além disso, a renda obtida com a atividade não poderá ultrapassar um salário mínimo. A regra valerá tanto para quem vive no campo quanto nas cidades. A senadora Zenaide Maia, do PSD do Rio Grande do Norte, destaca que, para muitas famílias, o artesanato também representa fonte de renda e sustento.
7: O artesanato não é só beleza, ele é cultura, é renda, é dignidade e é desenvolvimento para muitas comunidades.
6: A condição de artesão deverá ser comprovada de acordo com a Política Nacional do Artesão.
3: Chuvas intensas, secas, enchentes e ondas de calor podem se tornar mais frequentes e intensas com a previsão de um super El Niño.
4: O fenômeno acende o alerta para os impactos no Brasil e o Senado já discute e aprova medidas para preparar o país e reduzir os prejuízos causados por eventos climáticos extremos. Repórter Patrícia Oliveira.
8: A previsão a partir de agora em outubro e para os próximos meses é de chuvas acima da média em partes da região sudeste do Brasil e principalmente no sul, com a possibilidade de ciclones. Enquanto outras regiões, como o Nordeste e a Amazônia, podem enfrentar períodos mais secos e maior risco de queimadas. Um projeto transformado em lei da senadora Tereza Cristina, do Progressistas de Mato Grosso do Sul, impede o bloqueio dos recursos do pagamento do seguro rural para proteger o produtor contra grandes perdas no campo. Outra proposta do senador astronauta Marcos Pontes, do PL de São Paulo, cria uma política nacional com um sistema de informações para prevenção e monitoramento dos riscos de desastres.
9: E isso é extremamente importante para que os nossos municípios fiquem mais preparados para enfrentar situações de emergências climáticas, e elas vão aparecer cada vez mais.
8: O projeto está pronto para votação na Comissão de Constituição e Justiça.
3: Respeitar a vontade do eleitor expressa nas urnas é fundamental para fortalecer a democracia. A avaliação é do presidente do Senado, Davi Alcolumbre, após o primeiro turno das eleições.
4: Ele pediu respeito ao resultado também no segundo turno, marcado para o dia 25 de outubro. Repórter Raíssa Abreu.
10: Ao chegar ao Senado nesta terça-feira para retomar as sessões plenárias, o presidente da Casa, Davi Alcolumbre, cobrou dos brasileiros respeito ao resultado das urnas no segundo turno.
11: Que o povo brasileiro possa, a partir deste segundo turno para presidente, nos estados que teremos segundo turno, fazer a escolha com a sua consciência livre de escolher o que é melhor para o Brasil. Como presidente do Congresso Nacional, eu tenho a convicção, primeiro, que todos nós precisamos respeitar o resultado das urnas. Isso é questão fundamental para o fortalecimento da democracia.
10: O segundo turno das eleições está marcado para 25 de outubro.
3: Já o senador Confúcio Moura, do MDB de Rondônia, defendeu uma atuação política sem radicalização e voltada à solução dos problemas concretos do país. Ele afirmou que o próximo Congresso deve priorizar medidas graduais e destacou a importância da educação, da pesquisa científica e da valorização de professores e pesquisadores.
4: Para Confúcio, governos de diferentes linhas políticas precisam concentrar esforços em fazer o básico bem feito. Ele destacou que é completamente injustificável adotar posturas contrárias ao avanço do conhecimento.
12: Não pode nenhum governo de direita, conservador ou esquerda, no mundo da tecnologia, do avanço da inteligência artificial, de tudo isso, a gente ser contra a pesquisa científica, contra o pesquisador brasileiro, contra o professor. Isso não justifica em nenhum partido do mundo.
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4: Edição de Paula Groba e trabalhos técnicos de Eliseu Caires. O Jornal do Senado fica por aqui. Acompanhe agora as notícias da Câmara dos Deputados. Boa noite.
3: Boa noite e até amanhã.
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15: Bancadas discutem pautas prioritárias para o período depois das eleições.
16: Homens brancos e com graduação são maioria entre os deputados eleitos.
15: Primeiro turno teve maior número de abstenções desde a redemocratização.
16: 23 deputados federais vão assumir outros cargos no próximo ano.
15: Boa noite. A partir de 2027, pelo menos 23 deputados que cumpriam o mandato parlamentar na Câmara nesta legislatura vão ocupar outros cargos, como informa o repórter Luiz Cláudio Canuto.
17: 23 deputados federais foram eleitos para outros cargos, como governador, senador e deputado estadual. 17 deputados federais foram eleitos para o Senado e 2 foram eleitos na chapa para o Senado, como suplentes de senador. Em nível estadual, o deputado Zuco, do PL do Rio Grande do Sul, foi eleito em primeiro turno governador do estado. Em Tocantins, o deputado Vicentinho Júnior, do PSDB, disputará o segundo turno contra a senadora professora Dorinha, do União. Segundo o cientista político Paulo Castro, a Câmara dos Deputados costuma ser o ponto de partida para uma carreira política em nível nacional. E é natural que deputados, após algum mandato, passem a disputar vagas no Senado, prefeituras ou governos de estado.
18: Então o eleitor percebe isso, ele sabe que essa atuação política aqui na Câmara dos Deputados também gera muito aprendizado político, consolida também as bases de atuação desses parlamentares nos seus municípios, principalmente depois que nós tivemos aí a possibilidade de flexibilizar, vamos dizer assim, a forma como eles disponibilizam, direcionam emendas parlamentares para os seus eleitores, e o eleitor valoriza essa experiência. Então é comum, porque dentro da política, né, quem tem mais exposição, quem tem mais presença, costuma sair à frente na eleição. Então, certamente um deputado federal que disputa outro cargo já tem esse recall.
17: 5 deputados federais foram eleitos para assembleias legislativas e 4 ficaram como suplentes nas chapas eleitas para os legislativos estaduais. Outros 31 deputados candidatos não foram eleitos. Da Rádio Câmara de Brasília, Luiz Cláudio Canuto.
14: Eleições.
16: O perfil dos deputados permaneceu quase inalterado em relação às legislaturas anteriores e a maior parte da Câmara segue sendo formada por homens brancos e com nível superior. Saiba mais detalhes sobre o perfil dos parlamentares eleitos na reportagem de Agui Pontes.
19: Com a contagem dos eleitos, a Câmara dos Deputados mantém perfil social majoritariamente branco, masculino e com idade média em torno de 49,9 anos. Segundo o cientista político da Universidade de Brasília, Murilo Mendes, o rosto da Câmara é muito próximo do que ela já vem tendo há muito tempo.
20: A Câmara dos Deputados manteve o mesmo perfil, muito parecido o perfil social de outras legislaturas, majoritariamente formada por homens brancos de ensino superior, também de maior renda.
19: Segundo o último levantamento dos perfis dos deputados, dos 513 representantes na Câmara, 421 possuem ensino superior. Deputados do sexo masculino ocupam 404 cadeiras e 374 dos representantes são brancos. Esses mesmos fatores encontram pouca correspondência na população geral, segundo dados do IBGE. Enquanto deputados com ensino superior são 82,1%, esse mesmo perfil representa 21,4% da população. A população masculina corresponde a 48,5% do povo brasileiro. Já na Câmara, 78,8% dos eleitos são homens. E apesar de 72,9% dos deputados serem brancos, 10,2% dos brasileiros se autodeclaram da mesma forma. Representantes pretos e pardos somam 26,4%, em torno de um quarto da Câmara. Pessoas indígenas têm 3 representantes, um a menos se comparado à legislatura anterior. E pessoas amarelas de ascendência asiática têm 1 representante, 2 a menos do que antes da eleição, o deputado Kim Kataguiri, do Missão de São Paulo. Segundo o cientista político Murilo Mendes, apesar do perfil da Câmara se manter muito próximo ao que sempre foi, houve um aumento da presença feminina. Foram mais 19 cadeiras com as eleições de 2026, fazendo com que elas passassem de 17,7% das candidatas eleitas em 2022 para 21,2%.
20: Hoje, as mulheres são vitrines eleitorais dos partidos. Funcionam como puxadoras de votos em muitos estados. Então, hoje, o investimento em candidaturas femininas deixou de ser apenas para cumprir a nominata, para cumprir a cota de gênero. E hoje elas são cabeças de chapa da disputa proporcional.
19: No recorte de faixa etária, a média de 49,9 anos se mantém constante em comparação a outras magistraturas, mas apresenta diversidade de idades na casa. A maior fatia dos deputados, 31%, tem entre 40 e 49 anos. Cerca de 24% tem entre 50 e 59. 17,5% possui entre 60 e 69. Entre 21 e 34 anos, são 9,7%. E 70 anos ou mais, são 6%. Os deputados mais idosos, com 78 anos, são Magna Mofato, do PL de Goiás, e Luiz Carlos Busato, do União do Rio Grande do Sul. O mais jovem, com 21 anos, é Alvinho Lira, do PP de Alagoas. A composição da Câmara contou com uma maioria de deputados reeleitos. Aproximadamente 58% estão renovando o pleito. Da Rádio Câmara, de Brasília, Agui Pontes.
15: Na próxima legislatura, 29 deputados federais voltam a exercer o mandato na Câmara. É o maior número de ex-deputados que retornam à casa desde 2010. Confira os detalhes na reportagem de Antônio Vital.
21: Dos 513 deputados federais eleitos este ano, 29 já tinham exercido o mandato antes e estavam fora da Câmara. Esse número representa menos de 6% do total, mas inclui ex-parlamentares conhecidos em seus estados, como o ex-presidente da Câmara João Paulo Cunha, do PT de São Paulo, e o ex-líder do governo Bolsonaro na casa, Major Vitor Hugo, do PL de Goiás. Dos ex-deputados que retornam à Câmara, 12 são do PL, 7 do PT, 3 do MDB e os demais do PP, Podemos, União Brasil, Novo, PSD e PRD, com um representante cada. O número de ex-deputados que retornam à Câmara é o maior desde 2010. Em 2010 foram 28 e em 2022 foram 17. Esses deputados não estão incluídos nos cálculos de renovação da Câmara, que só considera os eleitos para o primeiro mandato. Esse número é de 183, o que representa uma taxa de renovação de pouco mais de 35%. Dentre os outros nomes conhecidos que ocuparão cadeiras de deputados no ano que vem, estão Freixo, do PT do Rio de Janeiro, Agnello Queiroz, do PT do Distrito Federal, e subtenente Gonzaga, do PL de Minas Gerais. Para o cientista político Ricardo de João Braga, são políticos experientes que enfrentaram uma tarefa difícil ao se elegerem sem estar ocupando um mandato.
0: Quem estava fora da política no sentido dos cargos teve que subir uma montanha relativamente alta. E quem estava fora da política mesmo, eu acho que teve que trabalhar vários anos para conseguir reconstruir a sua rede de relacionamento. Esse retorno, primeiro, é o reconhecimento do eleitor, ou então é simplesmente até um recall, como a gente costuma dizer, aquela lembrança. Mais uma coisa que é interessante é que é uma volta de parlamentares experientes.
21: Entre os que voltam a exercer um mandato este ano estão apenas três mulheres: Perpétua Almeida, do PCdoB do Acre, professora Rosa Neide, do PT de Mato Grosso, e Rose Modesto, do União do Mato Grosso do Sul. Da Rádio Câmara de Brasília, Antônio Vital.
1: Política.
16: O primeiro turno das eleições registrou o maior número de abstenções desde a redemocratização. Quem explica os detalhes é a repórter Kate Nayane.
22: Neste domingo, o primeiro turno das eleições de 2026 registrou o maior número de abstenções desde 1998. Ao todo, foram 21,08%, o que equivale a 33,4 milhões de eleitores, segundo dados do Sistema de Totalização de Votos do Tribunal Superior Eleitoral. O especialista em relações governamentais, Eduardo Galvão, analisa que o percentual já era esperado, considerando as últimas eleições. Para ele, a alta expectativa dos brasileiros sobre os candidatos causa uma espécie de frustração, o que pode levar o eleitorado a se abster do direito ao voto.
23: Tanto aqui no Brasil quanto em outros países também da América Latina, que é a alternância muito rápida de poder entre espectros políticos. Ou seja, vota-se na direita, não consegue resolver os problemas, vota-se na esquerda tentando resolver os problemas, não se consegue esse resultado, o imediatismo das pessoas, do eleitorado, por soluções.
22: Ele afirma ainda que essa expectativa explica não só a alternância no poder, quanto à desmotivação das pessoas para ir às urnas exercer a sua cidadania.
23: Na minha visão, esse dado, ele conversa muito com essa tendência de alternância de poder, porque isso demonstra uma insatisfação muito grande das pessoas em relação ao ambiente político, em relação aos próprios representantes. Na percepção das pessoas, as demandas sociais não estão sendo atendidas nem por um projeto de governo, nem por outro projeto de governo.
22: Em 2022, a porcentagem de abstenção foi de 20,95% na primeira etapa da votação. Em 2026, 158,7 milhões de eleitores foram considerados aptos a votar. 125 milhões compareceram às urnas. Entre os votantes, 2,2 milhões dos votos foram em branco e 3,6 milhões nulos. Os votos brancos e nulos são geralmente de pessoas que não se identificam com nenhum candidato ou partido. É tido como um voto de protesto e pode demonstrar o descontentamento da população em relação às opções de governantes disponíveis para ocupar as cadeiras do plenário. Da Rádio Câmara de Brasília, Kate Nayane.
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14: Economia.
15: Arthur Oliveira Maia, do União da Bahia, é favorável à proposta de emenda à Constituição que limita a alíquota máxima do IPVA a 1% do valor de venda do veículo. A PEC também altera a base de cálculo do imposto para considerar o peso de fábrica do automóvel em vez do valor de mercado.
16: Arthur Oliveira Maia explica que a ideia é tornar a cobrança mais previsível e evitar que o valor do IPVA aumente de forma excessiva em razão do preço do veículo. O texto ainda permite que os estados concedam descontos para veículos menos poluentes.
15: Fernando Coelho Filho, do União de Pernambuco, apoia a criação de uma frente parlamentar em defesa do mutualismo. O colegiado visa garantir uma alternativa viável e competitiva ao mercado tradicional de seguros de veículos.
16: Fernando Coelho Filho ressalta que a iniciativa busca articular ações entre o governo, a iniciativa privada e a sociedade civil para fortalecer o setor. Segundo ele, o colegiado é importante para garantir um ambiente regulamentado que amplia a proteção do patrimônio da população.
14: Agricultura.
15: Gabriel Mota, do União de Roraima, defende a aprovação de projeto que cria um Programa Nacional de Assentamentos Produtivos próximos às cidades. A proposta busca ampliar o acesso à terra para famílias vulneráveis, com foco no abastecimento de mercados locais.
16: Gabriel Mota ressalta que os assentamentos poderão receber apoio para assistência técnica, crédito e comercialização da produção. O texto admite lotes menores que 1 hectare, desde que estudos comprovem a viabilidade econômica, ambiental e produtiva da área.
14: Votação.
15: Após o primeiro turno das eleições, os partidos começam a discutir pautas prioritárias. O PL, com a maior bancada eleita para a Câmara e o Senado, defende mais flexibilidade nas relações trabalhistas.
16: A Federação PT, PCdoB, PV, com a segunda maior bancada eleita para a Câmara, diz que o fim da escala 6x1 é uma demanda da sociedade. A repórter Silvia Munhato tem as informações.
1: Com a definição das novas composições da Câmara e do Senado para a próxima legislatura, os partidos já começam a discutir as pautas legislativas prioritárias. A partir da força eleitoral do PL mostrada nas urnas, o deputado Maurício Marcon, do Rio Grande do Sul, vice-líder do partido na Câmara, acredita que haverá menos espaço para medidas que busquem regular as relações trabalhistas, como as discussões sobre a jornada de trabalho máxima.
2: A gente tem exemplos dos Estados Unidos, do Canadá, da Austrália, da Inglaterra, que fazem a questão por horas trabalhadas com os direitos trabalhistas garantidos de forma proporcional, onde as pessoas vão fazer as suas horas de trabalho que assim desejarem. Se quiserem trabalhar 2, 3, 4, 5, 6 dias, elas vão ter a liberdade.
1: Para o deputado Daniel Almeida, do PCdoB da Bahia, vice-líder do governo no Congresso, a sociedade se mostrou favorável ao fim da escala 6x1, porque quer mais tempo livre.
5: Quem está contra isso está contra a evolução natural das coisas, está contra a opinião da sociedade, está contra os trabalhadores brasileiros. Esse debate de que o mercado regula as relações na sociedade, regula as relações no mundo do trabalho, as relações econômicas, é uma falácia. Não é assim que as coisas funcionam.
1: Maurício Marcon afirma que o partido deve trabalhar pelo corte de impostos e até para suspender a reforma tributária, aprovada em 2023 pelo Congresso. Outro movimento, segundo ele, será na direção do corte de gastos, além de outras pautas.
2: Fim das decisões monocráticas do Supremo Tribunal Federal, que está lá esperando há muito tempo lá, e a gente precisa votar, redução da maioridade penal. Então, a gente tem várias pautas aí para serem aprovadas.
1: Daniel Almeida acredita que o país terá que fazer um enfrentamento mais firme do crime organizado e citou a proposta em discussão que busca reestruturar o sistema de segurança pública.
5: Criou-se o fundo eleitoral, mas a presença do poder econômico e de forma especial de setores do crime organizado na vida política está cada vez mais intensa, então tem que fazer uma reforma político-eleitoral.
1: O vice-líder do governo também acredita que será necessária uma discussão sobre o Supremo Tribunal Federal no sentido de fixar mandatos para os ministros. Da Rádio Câmara de Brasília, Silvia Minhato.
14: Segurança Pública.
15: Mário Negro Monte Júnior, do PSB da Bahia, apoia a proposta que amplia a coordenação da União na segurança pública e integra os órgãos federais, estaduais e municipais. A PEC também reforça a atuação da Polícia Federal contra organizações criminosas e milícias.
16: Mário Negro Monte Júnior destaca ainda a criação da Polícia Viária Federal, com atuação em rodovias, ferrovias e hidrovias e a inclusão das guardas municipais no sistema de segurança pública. Ele acrescenta que a proposta também prevê recursos para os fundos nacionais da área.
15: Marangoni, do Podemos de São Paulo, é autor de proposta que altera o Código Penal para aumentar a punição a quem comete o crime de ato obsceno em locais de uso coletivo. De acordo com a matéria, a punição passa a ser de 2 a 5 anos de reclusão, além de multa.
16: Marangoni afirma que a medida alcança banheiros, vestiários, escolas, transportes coletivos, centros comerciais e outros espaços frequentados por crianças e adolescentes. Ele considera que esses ambientes exigem proteção reforçada contra a exposição a atos de conteúdo sexual.
15: Marussa Boldrin, do Republicanos de Goiás, propõe criar diretrizes nacionais para transformar as salas lilás em uma política de atendimento humanizado a mulheres e meninas vítimas de violência. A implantação seria gradual, respeitando a autonomia de estados e municípios.
16: A proposta, relatada por Marussa Boldrin na Comissão de Saúde, garante acolhimento, escuta especializada e integração com a rede de proteção. Também prevê treinamento contínuo das equipes e protocolos nacionais para orientar o atendimento às vítimas.
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15: Previdência. Vander Lubé, do PT de Mato Grosso do Sul, apoia o projeto que regulamenta a aposentadoria especial por penosidade no regime geral de previdência social. A proposta define o conceito de penosidade e estabelece critérios para a concessão do benefício.
16: O texto de Vander Lubé prevê a aposentadoria após 25 anos de trabalho em condições de grande desgaste físico ou mental, mediante comprovação por perícia técnica. O projeto também cria regras específicas para motoristas do transporte rodoviário comprovarem o direito ao benefício.
15: Termina agora o Jornal Câmara dos Deputados, produzido pela Rádio Câmara, com trabalhos técnicos de Everson.

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6: Oi, turma! Chegamos, Bandas e Companhia, juntinho de você por aqui com muita música boa. Tá tudo bem por aí? Tá tudo belezinha? Vamos seguindo. Aquelas que a gente gosta de ouvir tocando por aqui. Muita música pra gente curtir por aqui. De primeira tá chegando Coração Pirata com um sorriso lindo. Não vai mais me trair. Tem por aqui também Passarela e Portal da Serra ao Perigo. Tá começando.
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0: o perigo, Portal da Serra tocando aqui no Bandas e Companhia. E vai seguindo, JM com Rony Mota, Não Me Abandone, vai seguindo, Bandas e Companhia.
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2: Agora é o seguinte, ó.

0: São Francisco, tá rolando um flashback, tocando por aqui, fechando a primeira sequência do Bandas e Companhia. Tem intervalo, sim, a gente volta já, não sei daí.
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0: Seguindo com Bandas e Companhia, tem Hora do Tia chegando. Quem vem cantando? Estação Fandangueira, Sem Pensar no Coração. Tem Chiquito e Bordoneio, Dois Tombos, Hora do Tia.
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1: Bandas e Companhia tocando Hora do Tchê, Chiquito e Bordoneio, dois tombos. Mas aqui a música não para, já seguimos com mais em Rota Livre. Eu gosto dessa música, Desce do Salto. Essa aqui também é boa, Disque Serva. Duas músicas boas pra gente ouvir com o volume máximo. Aumenta o volume aí, Banda Rota Livre.
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1: Disque Seva, banda Alma Nova, tocando por aqui, é Bandas e Companhia, chamando intervalo, que vem depois do intervalo, tem Banda Modelo, San Francisco e tem muito mais pra você. Se liga aí, depois do intervalo tem mais.
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1: Ô, terça-feira, vamos seguindo. Vem pra cá, Banda Modelo, dia inesquecível, música cheia de sentimento. Tem Tá de Parabéns São Francisco e Pérola Negra, Efeito do Álcool. Segue Bandas e Companhia.
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0: Efeito do álcool, Pérola Negra tocando no Bandas. E o que tem agora, seu locutor? Vem por aqui, Grupo Rodeio, do Potreiro à Janela. Tem ainda Marca de Galpão, Dobrando os Pelegos. É hora, hora do Tchê.
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1: Fechou por aqui com Hora do Tchê, tem mais intervalo. Depois do intervalo, recordações, flashback de banda chegando por aqui. Depois do intervalo.
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5: Bandas e Companhia que segue por aqui, tem recordações, flashback de bandas chegando agora. Terceira Dimensão vem trazendo a melhor noite da sua vida. JM Por Causa de um Cara e ainda Banda G10, Cristal Quebrado. Segue por aqui, recordações, flashback de bandas.
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